0: estar presente com a gente, ele vai ficar aí, vai estar trazendo a palavra de Deus. E eu quero aqui então convocar todas as famílias, todos os irmãos, para vocês estarem conosco ali na sede no domingo à noite, né? Você pai, você mãe, traga os teus filhos, venham todos para o templo no domingo à noite. Vai ser a noite de uma grande celebração da família, né? Vamos aproveitar o pastor Rudimar, que vai estar aí, e nesse culto nós vamos estar ministrando uma bênção muito especial para todas as famílias, para todos vocês. Então não percam, se programem aí para, então, no próximo domingo às 19 horas, um grande culto da família. Vamos estar reunidos ali no nosso templo sede.
1: Amém. Então vamos, né, também estar acompanhando aqui, né, os nossos internautas, né? Estamos aí dando um abraço aí à nossa querida Rose da Vitrine da Moda, também o irmão Marcionei, né, também está nos mandando aqui, e o pessoal lá de Montauri também já está enviando aqui, confirmando, né, a presença, né, representando Montauri no jantar de casais. Vamos então pedir para o pastor fazer uma oração abençoando as famílias. Hoje a gente, né, teve a participação aí do nosso pastor, que é bênção sempre quando ele vem para estar com você. Está aí no teu lar, né? Ou aonde você estiver, né? Porque o telefone está na mão, às vezes está, né, trabalhando, né? Ou na casa de alguém, aonde você estiver, volte-se, né, o teu pensamento ao Senhor, né, e peça para que o Senhor venha abençoar a tua casa, abençoar a tua família. O Senhor é Deus de provisões, Deus de cura, Deus de restauração. Não sabemos a dificuldade que você está passando, o que você necessita, ou se você apenas quer agradecer hoje, mas Deus está, né, através dessa programação chegando na tua casa e abençoando a tua vida.
0: Oramos então, nosso Deus e nosso Pai, mais uma vez nós
1: Jesus,
0: estamos na tua
1: Jesus.
0: presença. Nós queremos te agradecer, Senhor, por este momento tão especial que nós estivemos aqui no programa Mulheres Virtuosas e aqui juntamente com os nossos ouvintes que interagiram conosco pelas redes sociais, mas também tantos outros que estão nos acompanhando pela Rádio Vila Maria FM, que não nos mandaram mensagem aqui, mas estão conectados conosco. Eu peço a Ti, Senhor, que as bênçãos dos céus sejam sobre cada um dos Teus filhos que estão nos ouvindo, sobre a sua casa, sobre a sua família. Eu ministro a bênção do Senhor sobre os Seus filhos e que todos possam desfrutar, Senhor, de bênçãos do céu sobre as suas vidas. Nós pedimos a Ti que o Senhor dê a todos nós uma noite de paz, uma noite abençoada, um final de semana também abençoado, este jantar de casais que será aqui em Vila Maria, também a grande celebração da família no próximo domingo. Queremos, Senhor, desfrutar das bênçãos do Senhor sobre as nossas vidas. Assim nós oramos e te agradecemos por tudo que o Senhor tem feito no nosso meio, em nome de Jesus. Amém e amém.
2: Amém. Foi um privilégio ter contado com a audiência de todos vocês neste programa Mulheres Virtuosas e estaremos de volta para a honra e glória do Senhor na próxima quarta-feira. Fiquem com a paz do Senhor, um grande beijo, bom resto de semana e estão todos convidados para o nosso culto, né? Domingo à noite, às 7 horas, 19 horas.
1: Paz do Senhor, né? Então, até o nosso final de semana aí, né? Aqueles que vamos nos encontrar, que Deus abençoe a sua vida.
2: E se Deus é por nós,
0: quem será contra nós?
2: Ninguém. Ninguém.

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2: 21 horas e 11 minutos.
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3: Enriquecimento ambiental para cães. Você já viu seu cãozinho destruindo sapatos ou móveis? Muitas vezes não é birra, é falta de estímulo. O enriquecimento ambiental, como brinquedos interativos, passeios e desafios mentais, reduzem o estresse e previnem problemas de comportamento. Um pet cansado de forma saudável é um pet equilibrado. Diversão também é cuidado com a saúde deles.
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4: 21h21.
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4: 21 horas e 40 minutos.
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Naquele dia ninguém saiu de casa.

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2: 21 horas e 59 minutos.
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4: 22 horas e 18 minutos.
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2: 22:37.
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2: 22 horas e 58 minutos.

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2: 23 horas e 20 minutos.
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3: 23 horas e 34 minutos.
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2: Zero hora. Em ponto.
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2: 1 hora e 1 minuto.
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1: Antes de continuar a cerimônia deste casamento, se alguém souber de algo que impeça este matrimônio, que fale agora.

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2: 2:03.
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2: 3:06.
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2: 4:08.
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3: 5 horas e 1 minuto.

0: 5:10.
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2: 5 horas e 26 minutos.
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3: 5 horas e 43 minutos.
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1: 5 horas e 59 minutos.
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16: Olá, bom dia, bom dia, bom dia, meu amigo, minha amiga, você ouvinte, 6h05 agora, hoje é quinta-feira, 18 de junho, dia do químico hoje. Também comemoramos São Leôncio, Santa Isabel da Alemanha. Temperatura 3 graus nesta manhã fria de quinta-feira. Aquela aceração, né? Aquela neblina. E a gente vai começando o nosso show da manhã, de fazer companhia até as 8, né? Trazendo muita moda boa. Então, música gaúcha, música sertaneja, tem de bandas, e você participa com a gente. 3359-1753, o telefone já está liberado, aí só ligar. Também mandar teu WhatsApp aí, 991994443. 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Trazer também previsão do tempo, vamos trazer notícias, energia boa para você começar bem o seu dia. Então joga aquela água no rosto, né, para acordar direitinho. O dia tá clareando, prepara aí o chimarrão, toma o café. É muito bom, né, para esquentar o peito nessa manhã fria de quinta-feira. E você que sintoniza pelo site, você que sintoniza o teu rádio, você que dá carona aí pra gente, no seu carro, no seu caminhão, você que vai cruzando aqui pela nossa 324, um grande abraço, uma ótima quinta-feira. 6h06, bom dia.
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9. Aí, música de Ataíde Alexandre. Teve também Tchê Garotos, 6h13 agora, apoio cultural aqui na nossa programação do Posto Toffoli. 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Chame na matriz 54-3357-1345. 6h15 agora, minha gente. Música aí do Newton Ferreira.

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4: 6:19.
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1: Bem, tá aí o trio Parada Dura, Blusa Vermelha, 6h29, manhã de quinta-feira. Bom dia, bom dia, bom dia aí pros amigos que estão sintonizando com a gente aí nesta manhã fria, né? 3 graus em Vila Maria, aquela cerração. Mas vamos lá, você que tá acordando agora, vamos lá, levantando que tá na hora, minha gente.
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1: Bem, vamos lá então com a previsão do tempo para esta quinta-feira. Sol com muitas nuvens durante o dia, período de céu nublado. Noite com muitas nuvens, mínima 3, máxima chega aos 18 nesta quinta-feira. Para amanhã, sexta, chuvoso durante o dia. À noite, a chuva para e as nuvens diminuem, mínima 11, máxima 12. Amanhã, sexta-feira. No sábado, sol, muitas nuvens durante o dia, período de céu nublado. Noite com muitas nuvens, mínima 11, máxima 14 no sabadão. Seis e meia.
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1: Saudade da Viola traz Pedro Bento e Zé da Estrada. A lua é testemunha.

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2: 6:40.
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3: Bem, estamos de volta, 6 horas e 46 minutos nesta quinta-feira, 18 de junho, com 3 graus de temperatura. Bom dia! Obrigado pela tua sintonia na nossa programação.

Vai lá e participa conosco, 991994443, nosso WhatsApp, para você mandar mensagem, pedir a tua música, deixar o teu recadinho aqui na nossa programação. É a Vila Maria FM.

participe do terço da novena das rosas, dia 21 de cada mês, às 19 horas, na Igreja Matriz de Vila Maria. Bom dia para você, ótima quinta.

0: Valeu, gente. Obrigado. Lindo. Lindo.
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2: Bem, o seu vi Bruno Marrone, teve os Tiranos e teve Jorge Guedes e Família também nesse bloco aqui na programação. Quando faltam 3 para 7 nesta quinta-feira, temos o apoio cultural sempre do Posto Toffoli na 324, atendendo 24 horas. 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

0: Bom dia para você, uma ótima quinta-feira.
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3: 6 horas e 59 minutos.
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12: Fala, meu povo do agro. Que alegria ter você ligado aqui no Agronejo, o programa que traz a força do campo direto para você. Seja muito bem-vindo, seja muito bem-vinda. A nossa casa é sua casa, feita com a paixão e o suor da nossa terra.
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12: É o seguinte, meu amigo, minha amiga. Os preços do algodão em pluma aqui no mercado doméstico continuam em baixa. Essa queda já se estende pelo sexto mês consecutivo, viu? É uma tendência que a gente acompanha de perto.
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12: Mas nem tudo é desvantagem, viu? Mesmo com essa sequência de baixas nos valores, o mercado interno ainda apresenta uma vantagem quando comparado com a exportação. Ou seja, mesmo com a pressão na cotação, a negociação por aqui ainda se mostra mais atrativa. A gente segue de olho em cada detalhe, em cada movimento desse mercado tão importante para o nosso agronegócio.
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12: E essa foi a nossa primeira parte do Agronejo, sempre trazendo as informações que fazem a diferença no seu dia a dia. Não saia daí, porque já já a gente volta com mais novidades e tudo o que você precisa saber. A gente se encontra na próxima parte.
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1: Muito bem, música de Milionário José Rico, Orgulhosa e Bonita. Agora são 7h14, manhã de quinta-feira. Você tá comigo, tá na 87.9, tá no Show da Manhã, que traz a boa música sertaneja, traz música gaúcha, música de bandas, na programação da Vila Maria FM. Vai lá e participa conosco. 3359-1753, nosso WhatsApp 991994443. Sete e 14, bom dia pra você.

0: 7:19.
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2: Bem, tá aí Dom Juan com Eduardo Costa, Roupa de Lua de Mel. 7:28. Olha, uma frente fria traz chuva ao oeste do Rio Grande do Sul nesta quinta-feira. O sol aparece entre nuvens em todas as regiões do Rio Grande do Sul nesta quinta-feira, mas haverá uma mudança de tempo. A nebulosidade aumenta consideravelmente na segunda metade do dia na região oeste, onde o tempo se estabiliza com chuva no fim da tarde e à noite, com a chegada de uma frente fria. O dia ainda começa frio em todo o estado, com as menores marcas nos campos de cima da serra, onde vários pontos devem ter marcas abaixo de zero e geada moderada a forte em baixadas. Com o ingresso de ar mais quente em altitude, procedente da frente fria, a temperatura se eleva mais com uma tarde agradável. 7:29, pedido aí do nosso amigo Gilson Severnini, que está ligadinho na programação, Teixeirinha e Garotos de Ouro, gaúcho amigo.

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3: 7:39.
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1: Não para. Muito bem, tá aí o grupo Fogo de Chão no Show da Manhã. 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Eu vou ficando por aqui, na sequência o Vila Maria em Foco, mas eu volto às 5 da tarde no Show de Bandas. Fechamos com Zezé de Camargo e Luciano. Uma ótima quinta-feira para você, tchau, tchau.

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1: 7:57.
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0: Muito bom dia, amigos ouvintes de Vila Maria e de toda a região. 8:06, 3 graus a temperatura, quinta-feira, hoje dia 18 de junho de 2026, iniciando a partir de agora mais uma edição do nosso programa Vila Maria em Foco. Mais um dia frio aqui no sul do Brasil, dia que amanheceu tapando de cerração novamente aqui em Vila Maria, e a meteorologia indicando aí que vamos ter uma quinta-feira de sol, poucas nuvens, temperatura da tarde chegando aos 16 graus, sensação térmica, no entanto, não deve ser superior a 10 graus aí nos horários mais quentes do dia. Bom para pegar um sol, dar uma lagarteada, chupar umas bergas aí, porque ó, tá gelado aqui no sul do Brasil, hein? Mas se você acha que tá frio, nem chegamos no inverno ainda, né? É, daqui a pouquinho a gente vai trazer a previsão do tempo aí para você. Semana que vem, eu já falei, né? Nesta semana aí, vai preparando aí o pulô. Vai ser derrinha. 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Até o meio-dia, fazendo companhia para você. Destaques que você encontra na imprensa na manhã desta quinta. Estado lança programa de prevenção contra possíveis efeitos do El Niño. Prepara RS tem foco na mobilização de ações e recursos diante da formação do fenômeno, que já apresenta sinais compatíveis com os eventos mais intensos das últimas décadas. Governo detalhou ainda outros projetos previstos ou em andamento para enfrentamento de ocorrências climáticas extremas. Oriente Médio, Estados Unidos e Irã assinam um acordo para o fim da guerra. Caso Master Vorkaro teria bancado viagens de Ciro e Mota, segundo a Polícia Federal. Destaques que você encontra nesta manhã. Política monetária, Copom corta juro pela terceira vez seguida. Selic vai a 14,25% ao ano. Decisão do colegiado foi unânime e era esperada pelo mercado. Taxa já caiu 0,75% desde março. Estreia frustrante. Portugal sai na frente, mas empatou com a República Democrática do Congo na primeira partida da última Copa de Cristiano Ronaldo. Veja bem aí que, né, o pessoal tá, os pequeninhos estão apavorando aí, pelo menos nessa primeira fase aí do Mundial. Clientes da RGE Sul, que somos nós, terão reajuste de 14,97% nas contas de energia elétrica. Índice vale a partir de hoje para usuários residenciais. Para os que utilizam alta tensão, o aumento será de 19,02%. Para baixa tensão, 14,93%. A empresa atua em 381 municípios do estado. E aí você vê, como a gente comenta aqui, que às vezes não conseguimos entender esses cálculos aí que são feitos, né, para reajustar o salário mínimo, por exemplo, ou para você reajustar algum contrato, enfim, 14,97% a mais nós vamos pagar de luz, né? E aí depois, na hora do reajuste, ah, não, porque o acumulado foi só de 3, alguma coisa, 4, alguma coisa, o IPCA, não sei o quê. A inflação deu isso e aquilo, então 14,97%, esse é um reajuste, tá? Não vai ser o único do ano, vai aumentar mais, ou seja, cada ano, a cada mês que passa, o poder de compra do nosso dinheiro, né, do nosso salário, é menor. As contas estão aumentando, contas de consumo, luz, água, telefone, aqui água não, porque água, graças a Deus, que é o município que sustenta, e tomara que não deixe a EGE entrar, porque senão vai ser EGEA, o Corsã, enfim. Uhum. Vai ser tenso o negócio, além de falta da água, caríssima, né? Mas enfim, as contas de consumo, elas aumentam, né? E o o ganho não aumenta nessa mesma proporção. Então você imagina que também, né, pessoal que usa alta tensão, como é o caso das empresas, né, a grande maioria se utilizam aí de alta tensão, é 19% também de aumento, né? Então fica complicado, né? O pessoal vai ter que repassar esse aumento, né, esse aumento de custo operacional para o produto final, né? E novamente, além de a gente pagar mais caro para ter luz em casa, vamos pagar mais caro pelos produtos também que dependem de luz, né? Eles não se autoproduzem, né? Mas enfim, mais uma baita notícia aí. Destaques sobre o Mundial aí de clubes, né? Ontem tivemos mais uma rodada da Copa do Mundo. O Uzbequistão perdeu por 3-1 para a Colômbia. A Gana venceu o Panamá por 1-0. Inglaterra venceu a Croácia por 4-2. Aliás, a Croácia foi quem passou o sarrafo no Brasil na última Copa, né? Portugal empatou com a República Democrática do Congo em 1 gol. Áustria venceu Jordânia por 3-1. Nesta quinta teremos 13 horas, República Tcheca e África do Sul, 16, Suíça e Bósnia e Herzegovina. Às 19, mas é difícil falar, né? 19 horas, Canadá enfrenta o Qatar, ou Canadá, para você que não fala muito inglês. Eu também não. Às 22 horas tem México e Coreia do Sul. É a rodada desta quinta-feira. E o Brasil, né? É grande expectativa aí para enfrentar a forte seleção do Haiti amanhã, 21h30. E o Neymar, menino Ney, o... segue
1: vai jogar? Vai jogar?
0: Não, ele está só, né, em treinamentos. Aí a expectativa é que ele entre só para a fase lá do tal do mata-mata.
1: Só para a final?
0: É, final da participação brasileira, no caso, né? Ninguém está levando fé, viu? Não quero dizer nada, mano. Carla Santinha Boni, bom dia!
1: Bom dia, João. Bom dia, ouvintes. Sobre a questão da Copa do Mundo, João... Eu quero comentar aqui porque ontem eu vi, não sei se tu viu, um comunicado da Federação Cabo-Verdiana de Futebol.
0: Não. Falei um errado, comunicado... então. E disse os cabo-verdenses, então são
1: cabo-verdiana, tá?
0: Cabo-verdianos eles são, então.
1: João, eles colocaram um comunicado oficial, são as federações de futebol de Cabo Verde, Curaçao, Uzbequistão, Congo, Haiti, Argélia, Tunísia, Marrocos, Egito, Gana, Senegal, Costa do Marfim e África do Sul, expressando profunda decepção após declarações do presidente da UEFA sobre a expansão da Copa do Mundo da FIFA e a sua classificação de que muitos jogos são decepção após declarações... do presidente da UEFA sobre a expansão da Copa do Mundo da FIFA e a sua classificação.

0: compartilhado por gerações. Que foi o que a gente comentou ontem, né? Como foi bonito ver, por exemplo, Curaçao, que tem 160 mil habitantes, numa Copa do Mundo, vibrando porque fez um gol. Então, para muitos aí, de repente, assistir um jogo interessante seria somente, sei lá, Argentina e o que? França? Não sei.
1: Olha, os pequenininhos...
0: Menosprezando as demais seleções. Tem pessoas que fazem isso, né?
1: Foi quem que fez o comunicado, isso aí, da UEFA?
0: É o presidente da UEFA.
1: Que beleza.
0: Alexander Seferin.
1: Parabéns aí pro Alexander aí.
0: É.
1: Um raquetaço no escutador de Milonga ia bem. Mas você percebe a diferença, Carla Santimboni, para quem assiste os jogos, né? Esses times... Essas seleções, né, que estão aí de países pequenos, minúsculos, o salário que um jogador de uma seleção, vamos pegar o Neymar aí, o que ele está ganhando para estar lá lesionado, só curtindo, por exemplo, paga toda a delegação, toda de um país desses, né? Um jogador da seleção, porque virou só atleta, né? Só estrela, digamos. Uhum. É muita estrela, como dizia Raul Seixas, para pouca constelação, né? Mas enfim, e esses times menores, desses países menores aí, eles estão lá, não estão jogando por dinheiro, eles estão vestindo a camisa, assim como a seleção brasileira vestia a camisa em copas anteriores, em seleções anteriores, que isso não acontece mais hoje. Não adianta você dizer que não, o pessoal está jogando, né? Não, o pessoal está lá por dinheiro, ponto,
0: isso aí.
1: Só por isso. Não, se foi, dá para ver que nem a torcida não está tendo esse mesmo amor pelo Brasil. Eu não vi ninguém aí pelas ruas de Vila Maria, só vi um lugar aqui que eu passei, que passo seguidamente, que é a loja Benoit, que tá com uma decoração aí alusiva à Copa do Mundo, só.
0: Uhum.
1: Entende? Você não vê ninguém circulando com camiseta da seleção brasileira, enfim, ou camiseta do Brasil.
0: Acho que nem amanhã é o dia do jogo, né?
1: Então
0: não vai ter isso.
1: É uma coisa que ninguém tá levando muita fé nisso, né? Porque o pessoal entendeu que eles não estão lá vestindo a camisa, não tem mais o amor à pátria, não tem aquele patriotismo que a gente foi ensinado a ter tempo de colégio, né? Que a gente tinha que cantar o hino. O pessoal nem sabe mais cantar o hino. Que vergonha, gente. Que vergonha.
0: E, João, não tem comparação você pegar uma seleção que tem recurso financeiro e uma seleção menor, né? Onde os jogadores ganham pouco. Não tem comparação. Não é uma competição que é equivalente, né? Que é igualitária. Mas enfim, o pessoal ficou muito chateado com esse comentário. Tem uma nota oficial, inclusive falando que para eles o mais importante é estar na Copa e não o resultado em si. Para eles já é uma vitória estarem lá.
1: Na verdade, a UEFA é quem realiza a Champions League, né?
0: É.
1: Eu acho que ele tá beiçudo porque a Espanha, né? Que é o Barcelona, é o grande campeão da Champions League. A Espanha é a base do Barcelona e Cabo Verde segurou em 0-0 o jogo, né? Então acho que ele deve estar abençoado por causa disso, né?
0: Pessoal, nos
1: comentários... Querendo dizer que não é interessante.
0: É, nos comentários o pessoal fala justamente sobre isso. Porque, na verdade, mexeu com os grandes, né? Mostrou que os grandes não são tão gigantes assim. Mas, enfim, a Copa do Mundo da FIFA é a maior competição de futebol do mundo, justamente porque reúne diversas culturas, histórias e trajetórias no futebol.
1: Apenas uma correção também, o atacado de varejo 324 está decorado aí para a Copa.
0: Ó, muito bem, muito bem.
1: Bueno,
0: o pessoal podia mandar, né, a decoração aí da sua loja,
1: manda uma fatia,
0: loja,
1: você que decorou
0: sua
1: a sua vitrine aí, do seu comércio ou a sua casa, manda que a gente vai postar.
0: Isso aí.
1: E
0: quem não fez ainda dá tempo, né? O jogo do Brasil é amanhã.
1: 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Palpite do Lineu pro jogo do Haiti aí é 2-0 pro Haiti.
0: Eu falei do Marrocos que ia dar 2-0 pro Brasil também e errei, né? Errei bonito. João, tu comentou, me deu o gancho aí justamente, né? Porque a entrevista de hoje é com o economista, o Julcemar Zilli, e a gente vai falar sobre educação financeira. Tu comentou, né, o quanto está difícil viver aqui no Brasil. Sempre tem uma informação, uma manchete falando sobre aumento de algo. Então,

0: hoje de manhã, questão da conta de energia elétrica. E aí a gente vai falar sobre essa questão de educação financeira, porque só para se ter ideia, o Brasil registra cerca de 83,4 milhões de consumidores inadimplentes. Isso representa mais da metade da população adulta do país. O volume de dívidas em atraso é expressivo e o cartão de crédito configura como principal motor do superendividamento devido à alta taxa de juros. O pessoal usa muito o cartão e quem tem o costume de pagar o mínimo, né? A parcela mínima, aí tá lascado de vez. João, a faixa etária da inadimplência no Brasil, ela é entre adultos de 24 a 60 anos. Os mais jovens têm sofrido mais com essa, digamos, dificuldade aí para pagar suas contas. E as mulheres são as que mais estão endividadas. Tem a questão aí do setor bancário também, né? Então, o setor bancário concentra a maior parte das dívidas, seguidas por contas básicas como água, luz e comércio. E aí tem também a questão de inadimplência das empresas, tá? Cerca de 9 milhões de empresas e CNPJs no Brasil enfrentam dificuldades para pagar as suas contas. Então, a gente vai falar sobre isso nesta manhã aqui na programação e também teremos aqui informações com o Corpo de Bombeiros do município de Mará.
1: Muito bem, Carla Santin e Boni, e agora o pessoal que tem a oportunidade aí, né, foi aquele pessoal que tá com as continhas aí, pode usar o FGTS, né? Mas tem que ter carteira assinada e tem que ter fundo, saldo no fundo, né, para poder usar, senão não vai conseguir também, né?
0: E não pode sacar todo o fundo,
1: né? Não pode sacar todo, né? É um percentual do FGTS só. Isso não é legal. Porque isso é um dinheiro que você... É uma reserva, né? Para que você possa...
0: Uma garantia, né?
1: Uma garantia, né? Quando você... porventura perder o emprego, né? Você possa sacar esse dinheiro, utilizar para se manter, né? Até que você arruma uma outra fonte de renda, né? Então não é muito bacana você... Seria quase uma poupança forçada, mas não é, porque você está emprestando para o governo, né? E aí o governo usa os recursos da FGTS para um monte de coisa, né? E na hora de te devolver, ele te paga bem pouquinho de juros, né? Mas pelo menos está lá, é uma garantia que você tem. Agora você vai usar esse dinheiro para pagar uma conta que você já fez, pagando juro, porque você vai ter que pagar juro, né? Não vai ser de graça o negócio aí. Então analise bem, né? Porque nem sempre vale a pena. 8h22, 4 graus, uma ótima quinta para você. 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Também vamos fazer hoje, Carla, você vai fazer, que dá mais sorte que eu, o sorteio aí do restaurante Pizzaria Irmão Soares. De um vale almoço e um vale marmita. Então você que comprou aí, você que é cliente aí, veio mais uma carroçada aí de cupomzinhos aí. Vamos ter o sorteio
0: muito,
1: nesta,
0: né,
1: manhã. Então fique ligado aqui na 87.9. Boa quinta, bom trabalho, bom dia!
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3: 8 horas e 27 minutos.
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6: 2 minutos. 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
14: Olá, este é o 2 Minutos. Sejam muito bem-vindos à nossa companhia para ficar por dentro de tudo o que está acontecendo. E a gente já começa esta primeira parte do programa com as manchetes que movimentam o noticiário. No agronegócio, o café opera estável em Nova York, mas o mercado já observa um possível atraso na colheita aqui no Brasil. No cenário político, Eduardo Bolsonaro emite declaração polêmica, afirmando que o ministro Moraes não teria coragem de enfrentar Donald Trump. Começamos pelo agronegócio, que é sempre um termômetro importante da nossa economia. O café, por exemplo, opera estável lá em Nova York. Os lotes com entrega prevista para setembro de 2026 registraram uma alta de 0,04%, sendo cotados a 2,7280 centavos. Essa estabilidade, inclusive, vem acompanhada de uma atenção especial do mercado para um possível atraso na colheita aqui no Brasil. É um fator que pode, claro, impactar as cotações futuras e o planejamento dos produtores. Mudando completamente de assunto para a política. O ex-deputado federal Eduardo Bolsonaro fez uma declaração, digamos, bastante contundente. Ele afirmou que o ministro Moraes, do Supremo Tribunal Federal, não tem coragem de enfrentar o presidente americano Donald Trump. É uma fala que repercute, especialmente porque a primeira turma do STF já condenou o próprio Eduardo Bolsonaro a 4 anos e 2 meses de prisão por um caso de coação. Essas foram as principais informações desta primeira parte do 2 Minutos. Mas não saia daí, porque o noticiário continua. A gente se encontra já já na próxima parte do programa.
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16: Legal, 26 minutos. Da manhã, temperatura 5 graus, Vila Maria em Foco com você até o meio-dia. Excelente manhã de quinta-feira, bom trabalho, muito obrigado aí pelo carinho da sua audiência. 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Contato agora com o Corpo de Bombeiros aí do município de Marau. Quem traz o relato das ocorrências das últimas horas é a bombeira Michele. Bom dia!
17: Bom dia, ouvintes. Vamos aos relatos das ocorrências atendidas pelas unidades Norte e Central do Corpo de Bombeiros de Marau nas últimas 24 horas. Dia 18. Às 8 horas e 15 minutos, atendimento a caso clínico na rua Jorge Matheus Rigo, bairro Santa Lúcia. Às 8 horas e 28 minutos, atendimento a caso clínico na Avenida Júlio Borella, Centro. Às 8 horas e 35 minutos, atendimento a caso clínico na Rua Noé Vieira, bairro Frei Adelar. Às 9 horas e 27 minutos, atendimento a caso clínico na Rua 21 de Maio, bairro São José Operário. Às 10 horas e 40 minutos, atendimento a caso clínico na Anchieta, Centro. Às 13 horas e 27 minutos, atendimento a caso clínico na Avenida Barão do Rio Branco, Centro. Às 15 horas e 57 minutos, atendimento a caso clínico na Rua Salete Paul, bairro Angelina Rodrigueri. E às 21 horas e 35 minutos, atendimento a caso clínico na Rua Guabiju, bairro São José Operário. Estas foram as ocorrências atendidas pelo Corpo de Bombeiros de Marau. Da Sala de Operações, falou a bombeira Michele. Tenham todos um bom dia.
16: Bom dia, Michele. Obrigado aí pelas suas informações. 24 para as 9, giro de notícias.
18: Quinta-feira, 18 de junho de 2026. Este é o Giro de Notícias. Eu sou Norberto Notari e você acompanha os destaques do momento. A Polícia Federal deflagrou na manhã de hoje uma nova fase da Operação Compliance Zero, que investiga fraudes envolvendo o Banco Master. O objetivo é apurar a suposta participação de agentes públicos no esquema de irregularidades financeiras. São 18 mandados de busca e apreensão expedidos pelo Supremo Tribunal Federal nos estados da Bahia, São Paulo e no Distrito Federal. Entre os alvos está o líder do governo no Senado, o ex-governador Jacques Wagner. Relatórios preliminares da Polícia Federal indicam que Daniel Vorcaro, dono do Banco Master, teria exigido um esquema especial de segurança e privacidade durante uma viagem a Lisboa em junho de 2024, na qual estavam presentes o senador Ciro Nogueira e o presidente da Câmara, Hugo Mota. Segundo os investigadores, Vorcaro solicitou a um funcionário que reservasse suítes em um hotel para os três, onde seria realizado o evento com outros políticos. A defesa de Jair Bolsonaro admitiu ao STF que o ex-presidente pediu a um militar do Gabinete de Segurança Institucional da Presidência da República que consertasse uma arma registrada em seu nome. Segundo os advogados, a própria equipe de segurança havia deixado a arma inoperante intencionalmente como medida preventiva diante das condições de saúde mental do político. Estados Unidos e Irã assinaram um acordo de paz com 14 pontos divulgado nesta quarta. O documento prevê o imediato fim da guerra no Oriente Médio, incluindo no Líbano, e o compromisso de ambos os países em respeitar a soberania um do outro. Em troca, os Estados Unidos suspendem sanções, liberam ativos iranianos congelados e se comprometem a liderar um pacote de reconstrução econômica de ao menos 300 bilhões de dólares ao Irã. O país, por sua vez, reabrirá o Estreito de Hormuz e reafirma que não vai desenvolver armas nucleares. A Colômbia venceu o Uzbequistão na estreia da Copa do Mundo por 3-1 e fica na ponta do Grupo K, aproveitando o empate entre Portugal e Congo por 1-1, também nessa quarta. Pelo Grupo L, a Inglaterra venceu a Croácia por 4-2 e Gana bateu o Panamá 1-0. Hoje começa a segunda rodada da Copa. O Giro de Notícias é uma produção da Agência Rádio Web. Produção e apresentação, Norberto Notari. Trabalhos técnicos, Mário Melo.
19: Giro Internacional, Daniela Franco.
20: Paris, 18 de junho de 2026. Essas são as principais notícias desta quinta-feira. Sob aplausos do presidente francês Emmanuel Macron, o presidente americano Donald Trump assinou na noite de ontem, durante jantar no Palácio de Versalhes, o protocolo do acordo para colocar um fim à guerra no Oriente Médio. Um pouco depois, a imprensa estatal iraniana divulgou que o presidente Massoud Pezeshkian também confirmou a assinatura do documento. Por meio do compromisso, os Estados Unidos e o Irã se comprometem a encerrar de maneira imediata e permanente as operações militares em todas as frentes, inclusive no Líbano, além do fim do bloqueio americano aos portos iranianos e a reabertura do Estreito de Hormuz. Também está previsto que os Estados Unidos e seus aliados regionais elaborem um plano de pelo menos 300 bilhões de dólares para a reconstrução do Irã. Teherã também se compromete a não adquirir nem desenvolver armas nucleares. O acordo final será concluído em um prazo de 60 dias, mas antes, uma cerimônia para selar a assinatura do protocolo entre Irã e Estados Unidos está prevista para ocorrer nesta sexta, em Genebra, na Suíça. A Ucrânia lançou nesta quinta-feira seu maior ataque de drones contra Moscou em pelo menos 2 anos, provocando incêndios ao redor da capital russa e causando perturbações em seus principais aeroportos. Vários projéteis atingiram uma importante refinaria de Moscou, responsável por mais de um terço do abastecimento de combustível da capital russa. A Rússia também realizou um novo ataque com mísseis contra Kiev, levando as autoridades locais a pedirem que a população se refugie em abrigos. Na cidade de Sumy, no nordeste da Ucrânia, uma pessoa morreu em um bombardeio russo. Aqui na França, a onda de calor se instala nessa quinta sobre grande parte do país, com temperaturas que vão se aproximar dos 40 graus nos próximos dias. 26 departamentos estão em alerta laranja para calor extremo, o segundo mais grave da escala. Esse alerta vai dos arredores de Paris até o leste da França. A previsão é que o fenômeno dure até o início da próxima semana. A rede de transportes ferroviários anunciou nessa manhã o cancelamento de viagens de 71 trens que ligam cidades francesas, temendo panes nos sistemas de climatização. E Macclesfield, no noroeste da Inglaterra, britânicos vão às urnas para uma eleição legislativa que ameaça o governo de Keir Starmer. Seu principal rival dentro do Partido Trabalhista, Andy Burnham, espera ser eleito deputado no local e tem a ambição de substituir o primeiro-ministro. Os primeiros resultados serão anunciados nesta noite. Rádio França Internacional, em parceria com a agência Rádio Web, de Paris, Daniela Franco.
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16: Quinta-feira que começou gelada aqui no sul do Brasil, vai ter sol, algumas nuvens, temperatura da tarde aí chegando até os 16 graus, sensação térmica fica na casa dos 10 graus. Amanhã, a sexta-feira será de sol, muitas nuvens, passando de chuvoso à tarde. Mínima de 9, máxima de 12, acumulados podem superar aí os 11 milímetros, de acordo com a meteorologia. O sábado será de sol, muitas nuvens durante o dia, períodos de céu nublado, mínima de 10 a máxima de 14. Domingo também terá sol com muitas nuvens, mínima de 10 a máxima de 18. Segunda-feira vai ter sol, muitas nuvens, pancadas de chuva pode ocorrer de 3 a 4 milímetros, mínima de 9, máxima de 14. Terça-feira sol, algumas nuvens, mínima de 7, máxima de 12. Depois aí, o sol predominando aí de quarta até o dia 28, próximo domingo, né? Mas de quarta até sábado, temperaturas entre 1, 2 e 0 grau aí no amanhecer, né? No iniciar do dia. Então vai ser uma semana, apesar de ter sol, bem gelada aí de acordo com a meteorologia.
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3: 8 horas e 43 minutos.
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24: Olá, queridos ouvintes do Toque Astral. Que alegria enorme ter você por aqui, conectando-se com as energias que nos cercam. Letícia Leal chegando com um sorriso no rosto e o coração aberto para desvendar um pouquinho do que o universo reserva pra gente. Vamos juntos nessa jornada de luz e autoconhecimento. Começando com a força de Áries, sinto uma vibração de novas aberturas. É hora de mergulhar de cabeça nos seus projetos, Ariano. Aquela iniciativa que você vem guardando pode finalmente decolar. Sua energia está lá em cima, use-a para construir e não para se desgastar. Um conselho, canalize esse ímpeto para alcançar seus objetivos mais audaciosos. Sua coragem é seu maior trunfo. A cor do dia é cobre e seu número da sorte é 42. Agora para você, Touro. O momento pede uma pausa para apreciar a beleza do que já está consolidado na sua vida. A estabilidade e o conforto estão em foco, tanto no lar quanto nas suas finanças. Apreciar as pequenas coisas do dia a dia será sua chave. A paciência constrói pontes para a prosperidade. Sua cor da sorte é Jade e o número que te acompanha é o 18. E aí, gêmeos, prepare-se para um período de muita troca e movimento. As ideias borbulham e a comunicação se torna seu ponto forte. Aproveite para fazer networking, aprender algo novo e expressar suas opiniões. Um bom conselho é organizar as ideias para não se perder em meio a tanta informação. E para te guiar, a cor turquesa e o número 65. Ufa, que energia boa já sentimos por aqui no Toque Astral, não é? Mas calma, que o nosso encontro está apenas começando. Fique com a gente, porque logo mais tem muito mais previsões, mensagens especiais e a energia dos astros para os próximos signos. Não saia daí!
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16: Legal, 7 minutinhos, faltando para as 9 da manhã, 5 graus de temperatura. Vila Maria em Foco ao vivo e a cores com você até o meio-dia, até as 9. 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
1: 8:57.
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3: Bacana, agora são 9 horas e 4 minutos, 5 graus de temperatura. Programa Vila Maria em Foco com você até o meio-dia, até às 10. 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Carla Santin Eboni.
4: Nesta manhã o contato é com Jusemar Zilli, ele que é economista e o assunto é educação financeira. Jusemar, seja bem-vindo aqui na nossa programação. Conte aqui pra gente qual a importância de ter um planejamento financeiro. Bom dia.
5: Bom dia, Carla e ouvintes da Vila Maria FM. Falar sobre dinheiro muitas vezes é um tabu, né? E é crucial para um bom controle financeiro. Então, nesse contexto, superar a falta de educação financeira desde a infância requer uma mudança de perspectiva, né? Buscar educação, seja presencial, seja online, dialogar abertamente entre os membros da família, estabelecer metas realistas são os primeiros passos e passos fundamentais para desmistificar esse tabu. Além disso, né, trabalhar a ideia de um orçamento realista, acompanhando conscientemente como estão os gastos, né, os hábitos saudáveis, tudo isso ajuda a melhorar, a impulsionar a jornada financeira das pessoas, evitar dívidas desnecessárias, investir em conhecimento, encontrar um equilíbrio entre os gastos e as receitas, sempre são chaves para desvendar e diminuir o efeito tabu que o dinheiro tem, né? E com isso, as famílias acabam promovendo uma liberdade financeira muito mais interessante. E, inclusive, ao ter uma liberdade financeira, muitos problemas adicionais tendem a diminuir, porque a gente sabe que algumas famílias, algumas pessoas em estado de inadimplência ou de endividamento ou com problemas financeiros, elas produzem menos, elas estão mais estressadas, elas estão mais preocupadas. Então, quando você resolve ou ameniza o tabu, né, associado ao dinheiro, isso ao longo do tempo melhora, inclusive, a qualidade de vida das pessoas. Caso a família, né, não tenha dificuldades aí em organizar suas finanças, sempre é importante procurar ajuda de um profissional financeiro, né, para fazer uma orientação ligada, né, a esse mercado. Então, lembrando que a chave para uma boa vida financeira, uma vida saudável, é o planejamento e a disciplina. Então, ao adotar práticas conscientes, você estará mais preparado para lidar com os desafios financeiros que estão presentes no nosso dia a dia, além de manter uma situação financeira equilibrada ao longo do ano.
4: Jusemar, pegando um cenário de uma pessoa que ganha um salário mínimo, ela também pode investir esse dinheiro, pensar em guardar alguma coisa?
5: Sim, é possível investir mesmo ganhando pouco, né? Comece estabelecendo aí dentro do orçamento um determinado percentual, onde você, depois de priorizar o pagamento das dívidas, você identifica quanto pode estar economizando, guardando, né? E esse valor, ele pode ser de qualquer magnitude, né? 10 reais, 20 reais, 50 reais, 100 reais, isso é importante, né? E comece então com pequenos valores, né? Buscando essa economia para o médio e longo prazo. E aí você tem a possibilidade de trabalhar com educação financeira, isso vai melhorar esse teu conhecimento sobre, né? Você tem várias opções de títulos de renda fixa que precisam de valores baixos para você iniciar as suas aplicações e com um risco muito parecido com os riscos que a gente tem em poupança, por exemplo, porém com uma rentabilidade que por vezes vezes chega a ser quase o dobro da rentabilidade que as poupanças que a poupança paga, né? Então você tem aí, considere a possibilidade, né, de trabalhar, de poupar, reinvestir tudo que porventura estiver sobrando dentro do orçamento familiar. A gente sabe que nem todos conseguem ter uma sobra, mas por mínimo que seja essa sobra, é muito melhor ao sobrar você guardar do que gastar, né? Além disso, a ideia de planos de previdência é uma boa oportunidade também para você montar, né, estratégias para longo prazo. A gente sabe que nós vamos provavelmente ter problemas com a questão da aposentadoria, então é importante a gente pensar num plano de previdência para que, né, ao nos aposentarmos, nós teremos, além da aposentadoria oficial, mais uma aposentadoria complementar. Então isso também é importante para longo prazo. E aí o mais importante, né, é fundamental começar, independente do valor, né, mesmo com quantias modestas, pequenas, né, isso ao longo do tempo e usando o que a gente chama de juros compostos, né, que está associado a juros sobre juros, acaba gerando um volume significativo, né, e isso vai gerar um crescimento financeiro consistente para as pessoas. Então é importante é começar, independente do valor, e dessa forma, mesmo com pouco recurso, as pessoas conseguem poupar, conseguem organizar melhor os seus investimentos, e eu tenho certeza que no longo prazo esses recursos vão ser bem interessantes, seja para um fundo de reserva, seja para a realização de qualquer sonho.
4: E por que os economistas falam tanto sobre reserva financeira? Qual a importância de ter esse dinheiro extra?
5: A reserva financeira ou a reserva emergencial, ela é crucial para a gente enfrentar todos os imprevistos, ou principalmente, né, os imprevistos associados a despesas médicas, perda de emprego, e isso vai nos causar uma segurança financeira muito melhor. Então, o cálculo, né, de uma reserva financeira ou de uma reserva emergencial, ela basicamente leva em consideração a necessidade de nós termos aí um recurso para nós vivermos ou sobrevivermos nesses períodos de imprevistos entre 3 a 6 meses. Então, isso já ajuda a gente ter uma ideia de quanto dinheiro a gente tem que ter em reserva. Então, um cálculo simples aqui, né? Vamos imaginar que nós temos aí uma despesa mensal na faixa de R$ 1.000. Então, nós precisamos ter, no mínimo, uma reserva emergencial que possa cobrir aí esses 3 a 6 meses, ou seja, nós precisaríamos ter aplicado, guardado, algo em torno de R$ 3.000 a R$ 6.000. Porque se caso acontecer algum imprevisto, nós conseguimos aí, durante esse período, usar essa reserva emergencial e não termos tantos problemas financeiros a ponto de nos tornarmos inadimplentes ou endividados, né? E aí, essa adaptação, né, aos rendimentos, ela é importante, porque a gente sabe que tem diferentes escalas de rendimentos, mas a priorização por uma reserva emergencial, ela vai nos dar esse suporte e vai nos auxiliar quando desses imprevistos a passarmos de forma um pouco mais tranquila por essa situação associada a essas questões não esperadas.
4: Que dica você daria para quem está aí devendo e tem a intenção de pagar?
5: O endividamento ou a inadimplência, ela é um sintoma importante da má gestão financeira dos recursos. Algumas dicas, né, acho que também podem ser associadas a isso, né? Primeiro é conhecer o tamanho do endividamento. Muitas vezes as pessoas nem sabem quanto elas estão devendo. Então, o primeiro fator, ou o primeiro passo é isso, é identificar quanto está devendo. Depois, né, pagar as dívidas que têm os juros mais elevados, porque dentro daquela ideia de juros sobre juro, as dívidas vão se tornando uma bola de neve. Então, buscar os juros mais altos e nessas dívidas que têm juros mais altos, quitar por primeiro. Na sequência, muitas empresas, elas gostam e querem deixar o cliente adimplente. E elas gostam de, e elas buscam, né, inclusive, fazer acordos para facilitar primeiro. Na sequência, muitas empresas elas gostam e querem deixar o cliente adimplente. E elas

0: quais são as despesas do mês, para você saber quanto que você pode gastar. Sempre buscar, né, identificar áreas que você pode economizar, né? Então, além disso, né, se você consegue economizar e se você consegue alguma oportunidade de renda extra, tudo isso ajuda a melhorar teu estado de endividamento. E aí é importante, em casos mais extremos, procurar uma orientação de um especialista, né, traçar metas que possam ser alcançáveis, isso também é importante, e trabalhar a ideia de hábitos e práticas, né, que evitem dívidas futuras. É importante que a gestão financeira ela seja uma jornada contínua e vital para o bem-estar econômico de todas as pessoas. Então, independente de você ganhar muito ou pouco, essa educação financeira é a chave para você tomar decisões mais precisas, né? Então, a partir do momento que você cria hábito de poupar, de investir em conhecimento, você vai estar preparado para esses desafios. E é possível, sim, construir, né, uma base financeira mais sólida. Nos casos de endividamento, a negociação responsável, a busca por profissionais, esses são passos essenciais para você iniciar um ano novo e reconhecer que você se endividou e que sua educação financeira não está de acordo. Então, lembre-se que a disciplina e a adaptação são importantes, são cruciais em qualquer, jornada financeira.
1: Essa foi a participação de Julcemar Zilli, ele que é economista, falando um pouco sobre educação financeira, a importância de ter um planejamento, de falar sobre esse assunto na família e também de ter uma reserva emergencial.
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3: 9:17. 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
3: Soja.
4: Os contratos futuros de soja com vencimento em julho registraram elevação nos Estados Unidos na quarta-feira. Na Bolsa de Chicago, a cotação era de US$ 11,32 por bushel ao final do dia. Valor no mercado físico no Brasil por saca de 60 quilos. Paraná, Marechal Cândido Rondon, R$ 111. E Rio Grande do Sul, no Metoque, R$ 114 por saca de 60 quilos.
3: Milho.
4: Valores no mercado físico, por saca de 60 quilos. Paraná, Ubiratã, R$ 49,00. Valor em estabilidade na comparação com a cotação anterior. E Goiás, Rio Verde, R$ 50,00. Em estabilidade.
3: Boi gordo.
4: Em São Paulo, na B3, os contratos com vencimento em junho eram negociados ao final da quarta a R$ 341,00 por arroba. Houve queda de 0,87% no dia. Boi à vista, Mato Grosso, Cuiabá, R$ 335,67 por arroba.
3: Trigo.
4: Valor no mercado físico do trigo por saca de 60 quilos. Paraná, Marechal Cândido Rondon, R$ 70,00 em estabilidade. E Rio Grande do Sul, não me toque, R$ 69,00 também em estabilidade.
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7: Legal, 9 horas e 25 minutinhos, temperatura 5 graus, programa Vila Maria. Quinta-feira, bom trabalho, muito obrigado aí pela sua audiência, que privilégio poder contar com a sua companhia nesta manhã. Obrigado aí você que está aqui em Vila Maria com o seu radinho ligadinho na 87.9. Obrigado você que curte a nossa programação através do vilamariafm.com.br. 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Que bom aí poder ter a sua companhia nesta manhã. E te convido aí para participar da nossa programação também. Se você tiver alguma sugestão de pauta aqui para o nosso conteúdo jornalístico, pode mandar para a gente aí através do nosso WhatsApp, que é o 991994443. Também através das redes sociais você pode interagir. Estamos aí no Facebook, também no Instagram, por lá, além de ficar por dentro aí de tudo que acontece aqui em Vila Maria, na nossa região, no Brasil e no mundo. Também você tem a opção aí de participar, interagir conosco, sugerindo pautas aqui para o nosso conteúdo jornalístico. Será um prazer aí também levantar as suas demandas aqui na nossa programação. Bom, Carla, podemos não ser o melhor ou o primeiro aí na Copa do Mundo, por exemplo, em tantas outras coisas, né? Mas tem uma coisa aí que o Brasil se destaca.
8: Nossa. Ai, meu Deus.
7: É, e é na área econômica, hein? E está no site, inclusive. O Brasil tem o maior juro real do mundo. Com o Selic aí em 14,25%, tá? Isso que foi baixada, né? 0,25 ponto percentual aí. A taxa de juros, né? O Selic. E o Brasil está liderando o ranking mundial. É o primeiro da fila aí com 9,67% ao ano, tá? O segundo é a Rússia com 9,31, lá na finaleira da lista aí com 40, né, que foram pesquisados, Japão menos 1,75%. Argentina está em 39º com menos 1,05%. Então, só para você, perdemos aí para Tailândia, Coreia do Sul, Malásia, Hong Kong, obviamente, né? Singapura, para o Canadian também estamos perdendo, lá no Canadá é 0,68% ao ano, né? Enfim, Estados Unidos 0,33% ao ano, né? E assim vai. Então, não podemos dizer que não somos bons em alguma coisa, né? Pelo menos na taxa, não, o juro real do mundo, o Brasil não tem para ninguém, né? Estamos aí na liderança absoluta do ranking. Matéria tá no site.
8: Que coisa aí. João, eu quero comentar aqui sobre uma informação na área da polícia. Quem encaminhou aqui pra gente foi o Adroaldo Schenkel, ele que é delegado, né? Então, encaminhou que nessa semana aqui, após horas de intensa troca de informações entre a 2ª Delegacia de Polícia de Passo Fundo, CIPAC, Forças de Segurança do Estado de Santa Catarina e também a Polícia Rodoviária Federal, dois indivíduos investigados pela prática do chamado conto do bilhete premiado foram localizados e abordados no município de Lagoa Vermelha. A dupla retornava do estado de Santa Catarina quando foi interceptada pelas equipes. Durante a abordagem, um dos suspeitos apresentou documento falso, sendo conduzido à Polícia Civil para os procedimentos legais cabíveis. Além do delito de uso de documento falso, foi constatado que o indivíduo encontrava-se foragido da justiça em razão do rompimento da tornozeleira eletrônica, circunstância que motivou, né, o seu recolhimento ao sistema prisional. Então, a pessoa tinha todos os, né, já começou apresentando documento falso e aí, né, tinha essa situação também da tornozeleira eletrônica que estava rompida. A ação, então, evidencia a importância da integração e do compartilhamento de informações entre a Polícia Civil do Rio Grande do Sul, Polícia Rodoviária e também lá de Santa Catarina, que permitiu uma resposta rápida e eficaz no combate às organizações criminosas. Que bom se fosse, né, João, que o assunto estivesse encerrado. A gente sabe que não é bem assim, que essas pessoas não ficam presas. Inclusive, depois, para complementar aqui a informação, o delegado Adroaldo Schenkel colocou que lá em Santa Catarina, eles aplicaram um golpe em Florianópolis no valor de R$300 mil. Então, não deve ter sido a primeira vez e certamente não será a última, mas, enfim, essa dupla foi pega nessa semana. teve essa ação conjunta, né, entre as polícias daqui, polícia rodoviária e também lá de Santa Catarina. E o golpe do bilhete premiado ainda é muito falado, né, João? Um caso antigo, mas bastante atual também. Tá pensativo?
7: Não, tô tentando absorver uma informação que eu tô lendo aqui, mas enfim. Não, não vou falar, porque depois vai dar problema.
8: Meu Deus, tô preocupada.
7: Vai dar problema, né? Pois é, você vê que a criminalidade, ela tem se expandido, né? No Brasil também, além da nossa, de sermos líderes aí na taxa de juros, né? O crime está cada vez mais organizado, né? E agora,
8: está,
7: né, eles aplicam... E essa história do golpe do bilhete premiado aí é...
8: É inacreditável que as pessoas ainda caiam.
7: Verdade.
8: Né? Mas é tem assim muito... Bem... E eles, justamente, né, João, eles têm uma lábia, né, uma conversa muito boa, e eles escolhem a dedo quem são as pessoas que eles vão abordar. Normalmente são pessoas mais de idade... Que estão sozinhas, que têm uma certa vulnerabilidade. Então, eles sabem... Né,
7: não, mas eles sabem quem tem dinheiro na conta, Carla. Porque como é que você vai abordar um João da vida? Né?
8: É que normalmente e aí quem você... é mais de idade tem, né? Guarda o seu dinheirinho, tem... Sabe?
7: Olha, eu acho que... Eu sou daquela... Muito da teoria da conspiração, né? Porque você chega para abordar uma pessoa... Como é que você sabe que a pessoa vai ter saldo na conta aí? Sabe, e eles chegam lá e não é valor baixo, né? A gente divulgou, sim, a notícia aqui, é 100 mil.
8: Esse aqui, 300 mil.
7: 300 né, mil reais, então não é qualquer Zé Mané aí ou qualquer João que vai ter esse saldo em conta, entende? Então eles sabem em quem chegar. Como é que você tem acesso a essa informação? Se bem que ultimamente a tal da LGPD é só na teoria, porque na prática todo mundo tem as informações da gente, né? A gente preocupado, que nem falei outro dia aí, em quando recebe uma compra que fez pela internet aí, em destruir a etiqueta para não botar o endereço, o meliante sabe até o nosso CPF, RG, né? Sabe, tem todas as informações nossas. Telefone, tudo. Então a gente se preocupando aí com o nome e o endereço é inacreditável, né?
8: Inacreditável.
7: E justamente esse tipo de golpe, ele só é aplicado quando há, digamos assim, como é que vai chegar na Carla Santinha Boni? Vou lá, vou te aplicar, contar uma historinha bonita ali, te levar 500 mil reais, 300 mil reais. Tem dinheiro na conta? Não quero no número, não me responda, né? Como é que eles sabem que a Carla tem esse dinheiro na conta, por exemplo?
8: E outra coisa, né, João? Como é que tu faz um saque ou uma transferência de um valor tão alto, né? Que é difícil, né? Eu acho que nem por aplicativo... Não se consegue algo assim.
7: Há um limite, né, de transações, um limite Pix aí que você tem para fazer e tal. Até você pode alterar ele, mas não é uma coisa que vai acontecer instantaneamente. Uhum. Né? Então as pessoas sabem que vão abordar alguém que justamente tenha esse limite já disponível. Né? E como é que você vai ter acesso a essa informação, meu querido e minha querida? Então eu sempre acho que tem que ter alguém de dentro.
8: Tem alguém,
7: né,
8: informando.
7: Porque,
8: né,
7: não é possível, né? Não é possível. Então é muito mais organizado do que se pensa, né?
8: É.
7: Enfim, mas tá aí a informação,
8: mas
7: também.
8: Mas tá todo dia acontecendo, né?
7: Todo dia uma novidade. 25 faltando para as 10, temperatura 5 graus. Falando em novidade, nada a ver com novidade. Quero mandar um upa aí para a Ciganinha, tá de aniversário hoje, a Caroline Guerra. É, não confirmou ainda o horário, né? Mas eu espero que tenha pelo menos um bolinho aí, né, para essa data especial. Parabéns aí, Caroline, saúde, felicidade, prosperidade. Você que também está aniversariando aí neste 18 de junho, sinta-se abraçado aí por toda a equipe da 87.9.
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1: 9:41.
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5: Oi, gente linda do Toque Astral. Que delícia ter vocês coladinhos na nossa energia. Amados cancerianos, preparem o coração. A energia pede mergulho nas intuições. No amor, escutem a alma. No trabalho, usem a criatividade. Conselho, confiem no processo. Força em amar e cuidar. Cor do dia, azul celeste. Número da sorte, 7. E para os leoninos, meus amores, o foco é a sua luz. Momento de brilhar, profissional e pessoalmente. Mostrem o melhor. No afetivo, paixão no ar. Reacendam a chama. Dica, usem a generosidade. O universo conspira pela alegria. Cor, dourado. Número, 18. Virgem queridos, esta parte do Toque Astral é para vocês. Organização e planejamento são chaves. No trabalho, detalhes fazem a diferença. Na vida pessoal, cuide da saúde. Conselho, não se cobrem tanto. Busquem leveza. Descanso vital. Cor para energizar, verde menta. Número da sorte, 22. Que energia boa no Toque Astral. As previsões não param. Após breve respiro, voltamos com mais. Fiquem na frequência mais astral do rádio. A próxima parte promete. Não saiam daí.
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7: Legal, 10 minutinhos faltando para as 10 horas da manhã. Temperatura 6 graus. Programa Vila Maria em Foco até o meio-dia com você. 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

0: 9:59.
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6: Olha só o que está movimentando o setor do café e a nossa agricultura. Aqui no Agronejo, com as informações mais quentes do agronegócio.
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6: Para quem acompanha de perto o mercado do café arábica, a notícia é relevante. No começo do mês, a gente viu uma movimentação considerável nos preços, com fortes quedas que preocuparam muitos produtores.
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6: Essa baixa era atribuída, segundo os pesquisadores, ao avanço da colheita da safra 2026-2027. Com mais produtos chegando ao mercado, a tendência natural era essa pressão nos valores. Mas o clima, como sempre, veio para mudar o jogo. As chuvas que caíram nos últimos dias, em algumas regiões, afetaram diretamente o ritmo da colheita do café arábica. E o que aconteceu? Aquelas quedas nos preços, que pareciam uma certeza, foram interrompidas. É a natureza ditando as regras e mostrando mais uma vez a sua influência direta nos nossos mercados e na vida do homem do campo.
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6: Fique ligado, porque a gente continua monitorando tudo isso para você. E por enquanto, a gente encerra essa parte, mas já já tem mais. Um abraço e até a próxima.
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11: Legal, 10 horas e 9 minutos, temperatura 7 graus, programa Vila Maria em Foco com você até o meio-dia. 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Ótimo dia, privilégio aí poder contar com a sua audiência nesta manhã. Quero chamar a Carlota aqui porque vamos fazer o sorteio aí, né? Aí do almoço e também...
12: Ainda bem que tem um sorteio, né?
11: Do Marmitex.
12: Eu ia falar uma informação aqui e eu simplesmente não sei aonde está a informação.
11: Aqui que temos, Carlos, né? Santimboni, eu atiro para cima, eu arremesso para o seu lado e você pega um aí, né?
12: Meu Deus, João.
11: Aqui o vale almoço, tá? Esse aí o vale almoço.
12: Mas eu tenho que varrer tudo.
11: É, também, né? Eu vou me embaralhar e... A Isabel só volta na segunda, né? Então vai ficar meio embaçado, né? Mas enfim,
12: socorro, Deus.
11: Sacode bem aí, ó.
12: Vamos tirar um nome.
11: Escolhe sorteio aí, Carla dá mais sorte que eu, né? Valendo um almoço.
12: Eu nunca entendo muitos. Emanuel?
11: Você...
12: É Emanuel? O Emanuel. É?
11: Eu acho que é Emanuel, sim. Tá aparecendo. Mas enfim, ganhou um almoço aí, a gente vai passar pro pessoal do restaurante que tem o telefone, vai entrar em contato e avisar ele. Agora valendo uma marmita aí do restaurante Pizzaria Irmão Soares, né? Lembrando que cada vez que você consome ou almoço ou marmita, aí você preenche o cupomzinho, né? Diariamente concorre toda semana ao sorteio de uma marmita ou de um almoço.
12: É um Rogério.
11: É o Rogério?
12: Mas não é o Rogério.
11: Rogério Maia.
12: Maia,
11: é. Acho que é. Rogério acho Maia. E parabéns aí então ao Emanuel e ao Rogério, ganhadores aí, um ganhou marmita, outro almoço aí do restaurante Pizzaria Irmão Soares. Vou passar pro Soares aí, daqui a pouquinho eles vão entrar em contato aí pro pessoal pra comunicar-lhes, né, que foram sorteados aí pela Carla. Nem fizemos muita bagunça aí.
12: Não, foi bem, de boa, né? Tranquilo.
11: Bem tranquilo. Diz aí, Carla.
12: Mas tinha bastante papel, hein?
11: Bastante.
12: João, tu comentou... sobre, e várias pessoas estão postando e falando, e o que que era aquilo no céu ontem à noite. Tu ia fazer uma foto, né? E aí não rolou depois. O pessoal olhou, tinha a lua assim.
11: E vai, Vênus provavelmente, né? O planeta aí que tava
12: ali. E aí tinha um pontinho, algo luminoso ali ao lado.
11: Que era o planeta, né?
12: Isso. Mas as pessoas, o que será?
11: Os alienígenas!
12: Épocas de extraterrestres, né?
11: Os alienígenas.
12: Fica em dúvida.
11: E não era os alienígenas.
12: Não era.
11: O que, que era então, Carla?
12: Então, João, eu vi agora um meteorologista que postou que o que todos viram no céu no Rio Grande do Sul é um fenômeno astronômico chamado conjunção. A lua crescente e o planeta Vênus, o astro mais brilhante depois do Sol e da Lua, apareceram lado a lado. É um espetáculo natural, previsto pelos astrônomos, que acontece algumas vezes por ano e pode ser visto a olho nu. Não é nada fora do comum, tá? É só uma oportunidade aí do pessoal visualizar algo diferente, bonito, né? Mas não é incomum, não é algo, nossa...
11: Raro? Também não?
12: Não.
11: O pessoal olha pouco, né? O pessoal olha pouco mesmo pro céu.
12: Eu não vi. Tu acredita ou não?
11: Eu vi. Eu até pensei, vou fazer uma, comentei contigo, né? Estava vindo aí para Mulheres Virtuosas e me chamou a atenção. Olha só que lindo, né? Isso. Mas lá de casa é muita luz para tudo, que a Laro deve ficar aparecendo nada no celular, né? Eu digo, bah, na rádio eu sei que tem uma região aqui que eu consigo pegar menos luz, né? Captar menos luz. E aí a gente consegue fazer uma foto mais bacana. Vou fazer a foto da rádio. E aí acabei deixando para depois do podcast que aconteceu ontem à noite no Mulheres Virtuosas. Saí aí às 9 e pouquinho da noite da rádio e aí já tava tapado de observação. Aí não fiz foto nenhuma porque não aparecia nada, né? Não enxergava mais nada. Mas realmente bem bonito o espetáculo que foi ontem.
12: Tem uma mensagem subliminar nisso, João. Será não que... deixe para depois, viu?
11: Será que vai rolar de novo hoje? Provavelmente, né?
12: Eu vou te falar uma coisa. Os astrônomos e meteorologistas estão falando que é algo que não é incomum, que acontece algumas vezes no ano, mas eu não vi ninguém comentando antes do acontecido, tá? Não vi ninguém falando que, né, na quarta-feira à noite teria essa questão. Então, não sei se realmente aí eles sabiam ou não. Ah, tu baixou um aplicativo, eu também baixei. É legal, né?
11: Quero só achar onde é que tá esse trem agora. Lá no Japão o pessoal deve estar vendo, né? Ou o sol está...
12: É... Dá pra ver todos os planetas.
11: Olha, em linha reta aqui, ele está em direção ao Amaral, né? Estaria. Júpiter, Vênus... Ó, a Lua! Tá lá, mas tá bem longe, viu? Tá bem longe um do outro aí. Mas provavelmente vai... Estão alinhados, hein? Inclusive aqui. Mercúrio, direção ao Amaral, né? Estaria. Júpiter, Vênus... Ó, a Lua! Tá lá, mas tá bem longe, viu? Tá bem longe um do outro aí.

0: cabeça. Bom, aliás, um fato que tem chamado a atenção bastante também, Carla Sanchimboni, é o uso desenfreado da tal da inteligência artificial, né? O pessoal tá passando dos limites aí, e isso tá preocupando já, né? A situação ou a questão, né? Você, muita gente está tendo dificuldade em discernir o que realmente é do que não é. Porque as inteligências estão aí praticamente que tomando conta, né? E o brasileiro, você sabe que principalmente o brasileiro, né? É, em vez de usar a quinta série impera, daí ele faz um monte de coisa aí. E me chama a atenção a quantidade de vídeos ou induzindo alguma coisa diferente aí, tal, que estão circulando nas redes sociais, todos eles feitos por inteligência artificial, né? Fazendo, tentando criar algo assim que não existe ou direcionando para alguma coisa, né? Com interesses por trás. Então, a inteligência artificial não tem sido usada de maneira talvez tão adequada quanto deveria. E outro fator, Carla, aproveitando esse gancho, falando rapidamente sobre isso, é que foram colocadas lado a lado. Não sei se você chegou a ler esse artigo. Lembra que um tempo aí o pessoal andou, o Meta andou derrubando as inteligências artificiais. Você lembra que deu um bug? Uhum. Que eles desligaram, tiraram da tomada? Colocaram três inteligências artificiais, uma conversando com a outra. É, cada uma tipo de um local diferente, né? De uma plataforma diferente. Botaram três celulares, né, smartphones, um do lado do outro lá. Então, cada um tinha uma inteligência perguntando para outra. Eles estavam interagindo entre, fizeram a sua experiência para ver se elas, uhum, até que ponto ia, né? A experiência foi finalizada e depois foi resetada aí a inteligência artificial, porque elas começaram a conversar, até então tudo ok, conversando, uma perguntava, outra respondia, e o pessoal monitorando, né?
1: Não brigaram.
0: Não, chegou um ponto que eles começaram a conversar, tipo, fazendo ruídos uma com a outra. Elas estavam nitidamente conversando em um idioma, uma linguagem que só elas estavam compreendendo. Uhum. E aí o pessoal, opa! E aí foi lá e reiniciaram as... Bugou tudo, caiu tudo, saiu do ar, as aí, IA, enfim. Então é muito perigoso. É muito perigoso isso. Isso aí tem que ficar muito atento com esse tipo de coisa.
1: João, se antes da IA o pessoal já caía em golpe na internet, já acreditava em coisas que não existiam, já recebiam coisas no WhatsApp, enfim, achando que era verdade, que aquele vídeo era real, enfim. Tu imagina agora com a IA, que você consegue pegar um profissional sério e manipular a imagem dele, a voz dele, colocar na boca dele qualquer palavra. Então, tu imagina agora o quanto é mais fácil as pessoas caírem em golpes.
0: Verdade.
1: Eu digo assim, ó, principalmente os jovens caem em golpes, com certeza, mas quem tem um pai, uma mãe, um avô, uma avó, alguém mais de idade, que não tem tanto conhecimento sobre internet, sobre IA, sobre tecnologia, o que é certo, o que é errado, que oriente essas pessoas, porque está cada vez mais complicado acreditar o que está, né, na internet. E essas pessoas são mais vulneráveis a cair, não só no conto do bilhete premiado, né? Tem muito idoso utilizando internet, Facebook, WhatsApp, e eles mandam aí umas coisas também que às vezes não é real. E não por maldade, por não saber. Então tem que cuidar muito dessas pessoas também.
0: Muita gente
1: a IA tá muito real, mas
0: muita gente bem instruída aí também. Tá caindo.
1: Sim, em, tem.
0: Contra o vigário também.
1: É.
0: 10:19, temperatura 7 graus. Boa quinta, bom trabalho, bom dia.
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2: 10 horas e 22 minutos.
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3: 2 minutos. 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
13: E aí, meu povo, Linel Silva chegando junto com você aqui no 2 Minutos, o seu programa para ficar por dentro de tudo, rapidinho e sem enrolação. Primeiro, uma frente fria que tá dando o que falar. Onda de ar frio mantém temperaturas baixas e o sul pode registrar geadas. E no agronegócio, o mercado do boi gordo segue travado. Frigoríficos cautelosos e pecuaristas retraídos. Essa é a situação. Agora vamos aos detalhes dessas notícias, porque aqui no 2 Minutos a gente aprofunda para você entender tudo. Sobre a onda de ar frio que está castigando algumas regiões, para a gente aqui no Sudeste, o cenário é de transição. As instabilidades estão enfraquecendo gradualmente, mas olha, a nebulosidade ainda deve predominar por aqui, principalmente pela manhã. Então, se você já sentiu um friozinho, é por causa disso, essa massa de ar frio que veio com tudo. Fique ligado na previsão para não ser pego de surpresa. E falando do agronegócio, um setor tão importante para a nossa economia, a situação do mercado do boi gordo está bem delicada. Segundo uma avaliação do CPEA, que é um centro de estudos avançados em economia aplicada, as negociações nesse segmento estão em um ritmo bem lento, em boa parte das praças. Ou seja, tanto os frigoríficos estão com o pé no freio, agindo com muita cautela, quanto os pecuaristas estão mais retraídos, esperando um momento melhor. Essa combinação acaba travando o mercado, e a gente segue acompanhando de perto para trazer qualquer novidade. É assim que a gente informa você, com agilidade e precisão, aqui no 2 Minutos. Fica ligado porque a gente volta rapidinho com mais notícias e análises para você.
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14: Legal, 28 minutos, faltando para as 11 horas da manhã, temperatura 8 graus. Programa Vila Maria em Foco, fazendo companhia para você até o meio-dia, até as 11, Center Gaio, Vital Instalação de Sistemas de Segurança, Loja Beluno, Elegância Modas e também Netur Viagens e Turismo. Ótima quinta, bom trabalho, bom dia!
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2: 10 horas e 40 minutos.
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6: Olá, meus amores do Toque Astral, que alegria ter você aqui. Letícia Leal no ar, nessa jornada mágica. Sintonize a energia. Para você, de Libra, a palavra é harmonia. Seu lado social em alta, equilíbrio nos relacionamentos. No amor e trabalho, parcerias abrem portas. Conselho, confie na sua mediação. Sua gentileza atrai o melhor. Cor, verde menta. Número da sorte, 72. Agora, Escorpião, prepare-se para uma onda de renovação. Momento poderoso para reconectar com a intuição e transformar. No emocional, permita-se sentir. No trabalho, sua determinação será aliada para objetivos audaciosos. Conselho, liberte-se de velhas amarras. Sua força interior é inabalável. Cor, vinho tinto. Número da sorte, 09. E para os aventureiros de Sagitário, o universo convida a expandir horizontes. Energia de otimismo e novas descobertas. No amor, a espontaneidade traz leveza. Na vida pessoal e profissional, aproveite oportunidades de crescimento. Conselho, siga seu coração. Explore o desconhecido. Sua sorte está em arriscar com fé. Cor, amarelo sol. Número da sorte, 33. Ufa, quanta energia boa! O Toque Astral continua com mais previsões incríveis. Fique ligado, nossa próxima parte está imperdível.
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16: Legal, 12 minutinhos, faltando para as 11 horas da manhã, temperatura 9 graus, programa Vila Maria em Foco com você até o meio-dia, até as 11. 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Legal, 11 minutinhos faltando para as 11 horas da manhã. Estamos com 9 graus de temperatura. Fato que tem tirado aí... A gente sempre fala, né, Carla Santinha Boni, umas questões aqui que se tudo aquilo que é lei hoje no Brasil fosse aplicado, simplesmente ia bugar, né? Não ia sair do lugar. Mas uma lei que eu me lembro que foi criada aqui, uma determinação e uma das tantas, né, que é a mesma coisa que botar cinzeiro em moto, né, não adianta nada, é a questão daquela lei, Carla, que determinava que as operadoras, enfim, telemarketing, coisa arada, quando fossem entrar em contato com você, lembra que era para ter aquele 0303 na frente?
17: Sim.
16: Então, tá aí mais uma lei que não está sendo cumprida no Brasil. Eu não sei você aí, meu amigo.
17: Eu nem lembrava disso.
16: É, pois é, eu lembro disso. Meu amigo, minha amiga aí que está do outro lado do rádio aí acompanhando, se as operadoras têm tirado a tua paciência diuturnamente, né? É, oferecendo... E a Claro tem sido a campeã, pelo menos para mim, né? Mas a Vivo também não fica muito para trás. E estão usando, né, Carla, números...
17: 5-4, né?
16: 5-4, ou número 4-1 também, na 041, 054. Aí você... Eu tenho perdi as contas aqui de quantos contatos, né? Quantas ligações bloqueadas, né? E o 0303, que deveria ser obrigatório estar na frente, né? Deveria estar, não tem nenhuma delas. Você vê que as operadoras estão burlando novamente a lei, né? E ninguém faz nada. Eu não sei se a gente tem que fazer, o que que a gente pode fazer para isso, mas é um fato que, sabe, daí de que adianta tramitar uma lei, ocupar a pauta, né, ficar um tempão aí, ó, não, a partir de agora as operadoras são obrigadas aí, não sei o que e tal. É lei no Brasil. Não é cumprida. Não durou. O pessoal usou até por um período curto período de tempo, né, cara? Eu lembro que vinha 0303 na frente mesmo lá. Mas um período mínimo de tempo. E agora já não tem mais isso. Agora estão ligando.
17: Só que o que que acontece, né, João? No momento que tu vê uma ligação do 0303, tu não vai atender aquela ligação. Então, para as operadoras, isso não é interessante. Elas querem que a gente atenda.
16: Mas elas estão agindo contra a lei, né?
17: E aí, o que que acontece? Tem a lei, mas não tem ninguém que fiscalize, que puna, e aí segue acontecendo. Aí uma vez a gente não atendia porque era um prefixo lá de fora. E agora não, agora eles estão, né, cada um aí no seu estado, já liga, até o golpe já tá com 5-4, né? Então tu imagina se as operadoras também não estão... E tu fica em dúvida, né, João?
16: Os manos estão lá dentro do Xilindró, né, usando o 5-4. Estão lá no Rio de Janeiro, lá.
17: Lá no Ceará.
16: Nós aí.
17: É. E aí tu fica em dúvida, como é que eu não vou atender? Pode ser da escola do meu filho, pode ser, né, alguma coisa importante. Tu lembra que há um tempo atrás eu comentei, tem o Redome, que é o lugar onde ficam todas as informações de quem faz... o cadastro para doação de medula óssea. Então, em todo o mundo, quem vai lá fazer o cadastro fica com os dados nesse chamado Redome. E aí, se achar alguém compatível aqui ou em qualquer outro lugar do planeta, a pessoa entra em contato. E eles estavam preocupados porque as pessoas não estavam atendendo ligação, achando que era spam, que era, né, alguma... operadora de telefonia, algum golpe, e aí pessoas estavam deixando de receber a doação de medula óssea justamente por isso. Então o impacto é muito maior do que simplesmente tu ficar chateado porque uma pessoa te ligou e tu não queria atender.
16: E ninguém faz nada para isso, né? Não. Isso é o detalhe no Brasil. Agora, se fosse isso num país que realmente a lei fosse cumprida, né? Ou que as coisas fluíssem como deveriam, eu queria ver você fazer isso.
17: Ontem, João, eu contei, foram 14 chamadas durante o dia para o meu telefone, todas de operadora.
16: É dia, todas. Noite, final de semana, né? Qualquer momento, todo dia, toda hora, toda sua, vinha até nossa, né? Vila Maria FM. Mas enfim, então aí é toda hora purganteando, né? E justamente como você falou, nós ok, nós somos meros civis aí, meros mortais, então para nós não... Só tira um pouco da paciência, né? Tira. Da vontade de, se não fosse caro, jogar o aparelho na parede, né? Porque...
17: É.
16: Mas, enfim, não dá pra fazer.
17: E, João, tu bloqueia o número e eles ligam de outro número.
16: Não, eu tenho... Não, às vezes é o mesmo número, tá? Eu tenho o mesmo número bloqueado várias vezes aqui e ele continua me ligando. Depois, se você vir no check-in aqui, tipo, ele bloqueia, parece que por um dia só. e depois ele já está de novo usando o mesmo número e aí vai, né? São infinitas ligações aqui que são operadoras, né? Que deveriam usar o 0303, que é a lei no Brasil, e não usam. E aí, incomodando, né? E muita gente tem recebido essas ligações de operadoras, né? E a Claro tá de parabéns, inclusive, porque tá se superando.
17: A Claro está ligando, inclusive, para o telefone fixo da rádio, né?
16: Sim, inclusive, também. É. Também isso.
17: E, João, já falamos
16: com... Tá pegando todos os CNPJs, né? Se você tem um celular... Então, imagina o pessoal do banco de órgãos aí, né? Que é um CNPJ. É algo... Aí, se você precisa do teu telefone, às vezes você é um... Tá aí, é um bombeiro, é policial, é médico... Aí você pensa, vai, alguma emergência, vou atender. Não, é uma operadora.
17: É uma operadora.
16: Aí liga de novo. A operadora, eles te dão ali 2, 3 minutinhos, ligam de novo, né? Aí você acaba, não vou mais atender. E de repente alguém que precisa está te ligando e você não atende, né?
17: Isso aí.
16: E aí?
17: E, João, nós falamos já com uma pessoa do Procon sobre isso. Ainda na época que tu tinha que entrar no site do Procon e cadastrar os números que você não queria receber ligação. Porque uma vez era assim. Só que tinha um limite, né? Eu acho que eram 5, 6 números que tu podia cadastrar. Também não adiantava nada, né? Porque as pessoas ligam de inúmeros outros
16: órgãos números, de defesa do consumidor também. Então, deixando muito a desejar no Brasil, né? Mais uma notícia boa aí pra você. Começar 2027 com o pezinho direito. Sabe a taxa das brusinhas? Pois é. A partir de 2027, compras internacionais de até... Não precisa ser acima, tá? De até $50... terão nova taxação. E não é a tarifa de importação, né? A tal da CBS, que foi um dos novos tributos criados pela reforma tributária. A alíquota está ainda em definição, Carla, mas vai variar de 8,8% a 9,43%. Certo? E não é só isso que você vai pagar, não. Quando você comprar alguma coisa importada, né? Além da CBS, e o governo também contará com a receita do imposto seletivo, conhecido como imposto do pecado, tá? Que vai entrar em vigor também ano que vem, para manter a carga tributária atual. Vai aumentar o que é o imposto do pecado? Vai subir a tributação de cigarros, bebidas alcoólicas e enfim. As alíquotas do imposto seletivo para cada produto, álcool, refrigerante, cigarros e veículos poluentes, entre outros, ainda serão definidas pelo Congresso Nacional. Então, isso vai novos impostos, né, que irão entrar. Além da CBS, né, os estados também continuarão taxando as encomendas internacionais, como já acontece atualmente. As alíquotas de ICMS estadual sobre importações abaixo de $50 variam entre 17% a 20%. Então, hoje, né, já pagamos isso, né, você compra. Então, mas a partir de janeiro, além do ICMS, que é de 17% a 20%, mais de 8,8% a 9,43% também, né? E de 2029 a 2032 haverá transição do ICMS estadual e do ISS municipal para o IBS, que é o futuro imposto sobre o consumo dos estados e municípios. Ao fim desse período, os atuais tributos estaduais e municipais serão substituídos pelo IBS, cuja alíquota, em conjunto com a CBS do governo, está estimada em 26,5%, uma das maiores do mundo. O tributo será cobrado sobre importações.
17: Só notícia boa, né?
16: Então você vê que, né, nada, como diz o Murphy lá, nada tão ruim que não possa
17: piorar,
16: né? Ó, o pessoal mandando aqui, ó, nosso amigo Lindomar aí, o pessoal da Vila Móvel, sempre curtindo. Agora há pouco ligaram pra ele aí. O pessoal tava lá trabalhando, né? Parou pra atender achando que era um cliente. E é o pessoal aí, né? Xaropeando.
17: Eles estão indo por ordem alfabética, ó. CJL. Chegaram no L já, hein? Deve ser isso.
16: Por
17: ligar
16: aí
17: pra todo mundo de Vila Maria agora.
16: Que beleza. 11:01, vou tirando meu time de campo. Carla Santinha Boni faz companhia pra você com a última hora do Vila Maria em Foco desta manhã. Meio-dia, vale a pena ouvir de novo. 13 horas sem parar. 2 da tarde tem dose diária. 17, o show de bandas. E eu volto amanhã, sexta, 8 da madrugada, com mais um Vila Maria em Foco. Uma ótima quinta, bom almoço, bom trabalho e cuide-se bem, até amanhã.
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2: 11 horas e 4 minutos.
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4: Alterações na mordida aumentam significativamente os problemas de visão. Parece improvável, mas a relação entre esses dois sistemas é muito mais próxima do que a maioria das pessoas imaginam. Quando acompanhamos o desenvolvimento infantil, precisamos ampliar o olhar para além da boca. Os ossos da órbita ocular e os maxilares fazem parte de uma mesma estrutura facial interligada. Isso quer dizer que as alterações na mordida, como mordida cruzada ou encaixe inadequado, podem comprometer o crescimento equilibrado de toda a face. E esse impacto é ainda mais relevante porque a órbita completa sua formação por volta dos 7 anos de idade. Intervir cedo não é preciosismo clínico, é prevenção real. O que apresenta como um caso odontológico pode ter desdobramento em áreas que, à primeira vista, parecem não ter nenhuma relação, inclusive o sistema visual. Por isso, a abordagem isolada raramente oferece o resultado mais completo. Fonoaudiologia, fisioterapia e oftalmologia precisam fazer parte desse raciocínio. Quando diferentes especialidades atuam da mesma forma integrada, os resultados são mais consistentes e duradouros.
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11:11, uma ótima quinta, uma ótima semana. Hoje é dia 18 de junho. Seja muito bem-vindo você que está ligando o rádio nesse momento e está sintonizando 87.9 e também você que acompanha pelo nosso site em qualquer lugar do mundo, vilamariafm.com.br. 9 graus, tempo firme, umidade do ar está alta, estamos com 100%, estação do outono já em transição para o inverno que chega nesse domingo, dia 21 de junho. Daqui a pouquinho as informações atualizadas sobre a meteorologia para hoje, para amanhã e para o final de semana. 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Esses são os nossos apoiadores nesta última hora. Agora 11:12, 9 graus, uma ótima quinta, uma ótima semana.

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2: 11 horas e 20 minutos.
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13: 11h26, uma ótima quinta, uma ótima semana. Hoje é dia 18 de junho, 9 graus, tá frio, hein? A sensação térmica certamente aí é de menos porque o sol não apareceu, né? Então, bastante nebulosidade. E vamos já atualizando o que diz a meteorologia para hoje, para amanhã e para o final de semana. 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E o Climatempo indica tempo firme para hoje, inclusive a máxima é de 16 graus. Se o sol não aparecer aí, não vamos atingir a máxima prevista para hoje, mas não tem previsão para chuva. Amanhã, mudança climática. Então, amanhã sim, tem previsão para instabilidade, sol com muitas nuvens, passando a chuvoso à tarde e a chuva para à noite. 11 milímetros é o indicativo para sexta-feira, mínima em 9, a máxima chegando a 12 graus. Final de semana, tempo firme. No sábado e no domingo, a mínima deve ser aí de 10 graus, a máxima chega a 14 no sábado, 18 no domingo. Olhando aqui a próxima semana, a gente falava sobre condição para instabilidade, bastante chuva já no início da próxima semana, já mudou. Segunda-feira, 3 milímetros é o indicativo e no restante da semana, previsão para tempo firme com queda nas temperaturas a partir de quinta-feira que vem. Agora 11h28.

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4: 11 horas e 40 minutos.
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8: E aí, gente linda? Letícia Leal aqui no Toque Astral. Sua energia é a nossa gasolina. Capricórnio, o momento pede pausa estratégica. Reavalie carreira e projetos. A prosperidade exige organização e leveza. Libere o controle. Confie no fluxo. Sua cor é verde esmeralda. Número da sorte 28. Aquário, sua energia pede liberdade e criatividade. Conecte-se com amigos, inove nos relacionamentos. Suas ideias serão valorizadas. Busque equilíbrio, abrace sua autenticidade. Cor do dia azul celeste, número da sorte 11. Piscianos, sensibilidade à flor da pele, e isso é lindo. Dedique-se ao autoconhecimento, cuide da energia espiritual. A intuição é sua melhor guia. Confie na voz interior. A cor que te abraça é lilás. Número da sorte 07. E assim, minhas estrelas, encerramos mais uma edição mágica do Toque Astral. Que prazer ter sua energia. Que sua jornada seja luz e conquistas. Lembre-se, o universo conspira a seu favor. Volto em breve. Um beijo da sua Letícia Leal. Até a próxima.
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7 minutinhos faltando para o meio-dia, 12 graus, temperatura em elevação. Não tem previsão para chuva no dia de hoje, mas somente hoje. Amanhã já devemos ter aí mudança climática. Está marcando 11, 12 milímetros para amanhã. Umidade do ar agora que está baixando. Estamos com 93% aqui em Vila Maria nessa época do ano. De manhã, bastante cerração. 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

5 faltando para o meio-dia, uma ótima quinta, uma ótima semana. Convite para você permanecer aqui com a gente. Tem música, tem informação, tem muita coisa bacana diariamente aqui na sua rádio comunitária Vila Maria FM. Tinta.

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1: 12 horas em ponto.
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2: 12 horas e 19 minutos.
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1: 2 minutos. 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
6: Fala galera, Lineu Silva chegando junto aqui no 2 Minutos para deixar você por dentro de tudo que tá rolando de mais importante pelo mundo. Muita coisa acontecendo e a gente separa o que realmente importa para sua informação. No cenário internacional, os líderes do G7 defendem um apoio contínuo à Ucrânia e prometem mais sanções contra a Rússia. E ainda, Donald Trump faz um alerta ao Irã, dizendo que pode voltar a atacar o país se não houver um bom comportamento. Agora, vamos aos detalhes dessas notícias que movimentam o cenário global. Começando pelo G7, que reúne Alemanha, Estados Unidos, Japão, Itália, França, Canadá e Reino Unido. Os líderes dessas nações se encontraram e chegaram a um consenso importante. O apoio à Ucrânia vai continuar firme, sem arrefecer. E, para pressionar ainda mais, eles concordaram em aumentar as sanções econômicas contra a Rússia. É um movimento coordenado para tentar influenciar o desfecho do conflito e garantir a estabilidade na região. Uma postura unânime que reflete a preocupação com a situação. Mudando de continente, no Oriente Médio, as declarações de Donald Trump repercutem. O presidente americano afirmou que o acordo que foi firmado entre os países com o Irã não é algo definitivo, não é um ponto final na questão. Ele foi bastante direto ao dizer que, caso o Irã não se comporte, a guerra na região pode sim continuar. Uma fala que reacende as tensões e coloca em xeque a paz na região, mostrando que a qualquer momento o cenário pode mudar. E assim a gente segue informando você, sempre com o essencial. Daqui a pouco tem mais 2 minutos para você.
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2: 12 horas e 39 minutos.
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1: 12 horas e 58 minutos.
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10: Já puxando um assunto que interessa a muita gente, principalmente aos nossos produtores gaúchos, os preços do arroz em casca voltaram a apresentar uma queda lá no Rio Grande do Sul.
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10: É uma notícia que acende um alerta, porque essa baixa interrompe uma pequena reação, um movimento de alta que a gente tinha observado bem no início do mês. Essa pressão, segundo o que é informado pelo Centro de Estudos, vem principalmente de uma oferta maior no mercado. Ou seja, tem mais arroz disponível, e isso acaba influenciando diretamente nos valores de venda. É a lei da oferta e demanda agindo, e a gente vê o mercado se ajustando, com essa nova realidade impactando o dia a dia de quem trabalha no setor. Ficar de olho nessas flutuações é essencial para o planejamento.
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10: Fique ligado, tem muito mais informação vindo por aí.
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1: Capizeiro diferente, bebê!

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1: 13 horas e 59 minutos.
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3: O perigo escondido por trás do chocolate. Pois é, para nós o chocolate é um prazer, mas para cães e gatos pode ser um veneno. Isso porque contém a teobromina, uma substância em que os nossos pets não conseguem metabolizar e que pode causar tremores, vômitos e até falência cardíaca. O detalhe mais curioso é que quanto mais amargo o chocolate, mais perigoso ele se torna. Por isso, carinho pode, chocolate nunca. Amor de verdade é manter o seu pet longe desse risco.
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Legal, legal, exatamente 14 horas e 7 minutinhos. E muito boa tarde, amigos ouvintes. Eu sou a Kaone e a partir de agora faço companhia pra você até as 17 horas com o programa Dose Diária. Hoje, quinta-feira, quintamos dia 18 de junho, quinta-feira e nossa famosa véspera de sexta. Agora sim, já dá pra contar aí, começar a contar aí as contagens regressivas pro final de semana, né? Legal, até as 15 horas aí, nosso apoio cultural é com Jonas Casas Academia. Aproveita você e já vai participando da programação, manda teu WhatsApp, manda teu recado, manda tua música, me diz aí qual a música que não pode faltar na programação de hoje, aqui pelo 549-9199-4443. Temperatura marcando 20 graus e eu desejo aí uma ótima tarde de quinta-feira pra você.

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1: Para todas as mulheres empoderadas que estão aqui hoje, eu ativei o modo homem, viu? 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
1: 14:17.
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8: 2 minutos. 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
1: Alô, alô, pessoal que acompanha a gente aqui no 2 Minutos. Que bom ter você ligado, sempre antenado nas informações mais importantes que a gente traz para você. Eu sou o Lineu Silva e vamos direto ao que interessa, porque a gente não perde tempo quando o assunto é te deixar por dentro de tudo. Fica ligado que agora a gente começa com as manchetes que movimentam o cenário, tanto aqui no Brasil quanto lá fora. Para começar, lá fora, o presidente dos Estados Unidos, Donald Trump, se declarou o chefe no G7 e demonstrou um apoio ainda maior aos objetivos da Ucrânia contra a Rússia. Uma declaração que com certeza vai repercutir, não é? Uma notícia que interessa muita gente: os preços do arroz voltam a cair lá no Rio Grande do Sul. Isso por conta da oferta elevada e uma demanda que está mais enfraquecida. Sobre o cenário internacional, a declaração de Donald Trump no G7, onde ele se autodenominou o chefe, mostra um posicionamento forte e, como a gente falou, um apoio mais contundente aos objetivos da Ucrânia na guerra contra a Rússia. Essa postura do presidente americano certamente traz novas perspectivas para o conflito e para as relações diplomáticas entre as potências mundiais. É um movimento que vale a pena a gente acompanhar de perto, porque impacta diretamente a economia e a geopolítica global. O que será que vem por aí? A gente fica de olho. E mudando completamente de assunto, mas mantendo a relevância, vamos falar um pouco mais sobre o mercado do arroz. Segundo os dados do CPEA, essa queda nos preços que a gente acabou de noticiar é resultado de uma combinação de fatores: uma oferta bem ampla do cereal e um ritmo de compras mais lento por parte das indústrias. Essa situação acaba enfraquecendo o mercado e, consequentemente, derruba os preços lá no Rio Grande do Sul. Um alívio para o consumidor, talvez, mas um desafio para os produtores, claro. O 2 Minutos segue firme, trazendo a informação para você sem rodeios. E ainda tem muito para rolar por aqui. Não sai daí, não.
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3: Legal, legal. 35 minutinhos aí faltando para as 3 horas da tarde, temperatura marcando 21 graus. 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

0: 14:37.
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0: Show de bola, 18 minutinhos aí, faltando para as 3 horas da tarde, temperatura marcando 20 graus. E quero aproveitar aí para agradecer o carinho da sua companhia, o carinho da sua audiência. É muito bom ter você aqui comigo, seja você que está aí todas as tardes sintonizando o seu radinho aqui no 87.9 ou o pessoal que está nos acompanhando lá pelo nosso site vilamariafm.com.br. Obrigado aí pelo carinho da sua companhia, seja você que está em casa, na correria do dia a dia, no carro ou no trabalho. A gente segue aqui nessa primeira hora com o apoio cultural de Jonas Casa Academia. Fica por aqui que tem muito mais e não se esqueça que você pode participar, mandar teu recado, mandar tua música ou então só manda um tô na escuta que também já vale aqui pelo nosso WhatsApp 549-9199-4443.
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2: 14 horas e 56 minutos.
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9: E vamos com mais uma notícia importante aqui no Agronejo, para você ficar por dentro de tudo que movimenta o campo.
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9: É informação quente chegando na sua rádio, para te deixar atualizado sobre o agronegócio brasileiro, que não para, né? Sempre em movimento, sempre com novidades.
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9: E a gente começa destacando uma movimentação interessante no mercado. A JBJ Agropecuária, essa empresa super conhecida na criação de gado, controlada pelo José Batista Júnior, que a gente conhece como Júnior Free Boy, junto com a Fazenda Conforto, informaram ao CAD, o Conselho Administrativo de Defesa Agropecuária, que decidiram desistir de um negócio que estava em andamento. Pois é, uma decisão importante que reflete as estratégias dessas grandes companhias. É o agronegócio mostrando sua dinâmica, com empresas de peso como a JBJ Agropecuária e a Fazenda Conforto fazendo seus movimentos estratégicos. É assim que o Agronejo te mantém informado, com os detalhes que fazem a diferença para quem vive e respira o campo. Fique ligado, porque a gente continua monitorando tudo o que acontece.
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9: E já já, depois de um breve intervalo, a gente volta com mais informações e novidades do mundo agro, na próxima parte do seu programa. Não saia daí!
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0: Voltei, 15h08, estamos aí na nossa segunda hora de programa. Temperatura segue aí marcando 20 graus e vamos aproveitar aí pra falar sobre a previsão do tempo de amanhã e do final de semana. Amanhã, dia 19, aí, sexta-feira, marca chuva aí, olha só, mas não vai fazer tão frio quanto essa semana, porque essa semana aí brincou de fazer frio, né? Amanhã mínima aí 12 graus e sábado não marca chuva, mas terá céu nublado. Domingo segue do mesmo jeito, céu nublado e terá sol durante o dia. Agradeço aí pelo carinho da sua companhia novamente nessa tarde de quinta-feira, 20 graus aí, um tempinho muito bom, digo assim, 20 graus aí é a temperatura que a gente usa no ar-condicionado quando tá muito calor, né? Eu adoro essa temperatura. E me dizem aí no WhatsApp 549-9199-4443 se você gosta aí do frio ou você é da turma aí que gosta do calor. Eu sou apaixonada pelo frio, eu já disse aqui pra vocês, mas legal. Vamos agora de música e já já eu volto com mais informações.
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2: 15 horas e 18 minutos.
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3: Horas e 37 minutos.
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0: Quem gostou faz barulho aí, churrasco com fã.
1: Fernando de Sorocaba, muito obrigado.
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0: E voltamos, agora são exatamente 16 horas e um minutinho, estamos dando início à nossa última hora, mas sigo contigo aqui até as 17 horas nesta tarde agradável de quinta-feira, dia 18 de junho de 2026. Quinta-feira é nossa famosa véspera de sexta, já dá pra começar aí a contagem regressiva pro final de semana, né? Agradecer pelo carinho da sua companhia mais uma vez, seja você que está aí sintonizando o seu radinho na 87.9 e claro também o pessoal de sempre que está sempre conectado pelo nosso site vilamariafm.com.br. Seguimos aí com Dose Diária com muita música boa para te fazer companhia.
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2: 16 horas e 2 minutos.
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3: Você está pensando em clarear seus dentes, mas sente medo da dor em função da sensibilidade? Hoje isso não é mais um problema que possa lhe preocupar, pois temos protocolos de laser terapia indicados antes, durante ou após clareamento. A sensibilidade é um problema comum na odontologia que afeta muitos pacientes e é decorrente, na maioria das vezes, dos desgaste e trincas de esmalte provocados por apertamento dentário. Então, nesses casos, quando o gel clareador for aplicado na superfície do esmalte trincado ou desgastado, ocorre um aumento da sensibilidade significativamente. Sabendo disso, indicamos um gel clareador de menor concentração e o protocolo de laser terapia, que é um procedimento rápido, não invasivo e eficaz no alívio da dor. Ele atua fechando os poros do dente, impedindo que os estímulos frios ou quentes cheguem até ele. E ainda ele promove uma bioestimulação das fibras nervosas, diminuindo a dor. A laser terapia é uma alternativa segura e moderna para quem busca alívio duradouro, sendo o número de sessões definido pelo profissional conforme a intensidade do caso.
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3: 16 horas e 19 minutos.
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2: 16 horas e 40 minutos.
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11: Legal, legal, 15 minutinhos aí faltando para 5 horas da tarde. Estamos chegando no final do programa de hoje. Na sequência você confere por aqui o show de bandas com meu amigo Carlos Zordão. Muito obrigado pelo carinho da sua audiência. Eu volto amanhã a partir das 14 horas com mais um Dose Diária para você. Um grande abraço, se cuidem e até amanhã.
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2: 16 horas e 59 minutos.
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23: Legal demais, meu povo! Muito boa tarde, boa quinta-feira pra vocês. Como é que vocês estão aí? Todo mundo bem, todo mundo com aquela energia boa demais. 16 graus, 5 horas e 5 minutinhos. 18 de junho, quinta-feira, eu tô chegando com o nosso tradicional, nosso show de bandas, que traz só as melhores do baile. 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E você pode pedir a tua música através do nosso WhatsApp 991994443. Manda tua mensagem, pede a tua música, interaja com a gente. 5 e 5, bom final de quinta-feira pra você. O Show de Bandas tá no ar.

Sucesso do Calmon, Estrela da Manhã. Teve a primeira com som 7. Seus lábios marcaram. 5:12, vamos embora com o nosso super show de bandas. É 87.9 com as melhores do bailão pra você. 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Vem aí, banda Ébanos. É o copo vazio.

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4: 17 horas e 18 minutos.
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1: 2 minutos. 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
3: E a gente chega com as últimas informações aqui no 2 Minutos, para deixar você sempre por dentro do que acontece de mais importante no nosso país. Infelizmente, uma notícia que nos preocupa e nos entristece vem lá do Paraná. Um bebê de apenas 9 meses está em estado grave, internado, após sofrer queimaduras em uma creche. Mas continuando com informações relevantes, o agronegócio sentiu o impacto das chuvas. A criança teria sido queimada durante o banho, dentro da unidade escolar. As queimaduras são consideradas graves e atingem diversas partes do corpo desse pequeno. Um caso que, claro, exige toda a nossa atenção e as devidas investigações para entender o que de fato aconteceu e garantir a segurança dos nossos pequenos em qualquer ambiente de cuidado. Uma situação realmente delicada e que a gente acompanha com muita, muita atenção. No setor do café arábica, a colheita foi interrompida e essa interrupção já está impulsionando os preços. Segundo os dados que chegaram pra gente, depois de algumas quedas no início de junho, as cotações voltaram a subir. Essa alta acontece em meio a preocupações com a próxima safra, a safra de 2026-2027. É o clima mostrando sua força e influenciando diretamente a nossa economia, especialmente um setor tão vital como o agronegócio do café. Acompanhe sempre essas e outras notícias com a gente, para ficar bem informado sobre o cenário nacional. E com essas informações, a gente vai chegando ao final de mais uma edição do nosso 2 Minutos. Foi um prazer ter a sua companhia, a sua atenção, a sua audiência. Muito obrigado por estar com a gente sintonizado, por escolher a gente para se informar. Meu nome é Lineu Silva e eu deixo um grande abraço para você. A gente se encontra na próxima, sempre com as notícias que importam. Até mais.
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Aí, sucesso, Sétimo Sentido, Bye Bye Amor, 5:30, 17:30, desta quinta-feira, 18 de junho, 15 graus, com apoio cultural sempre aqui na programação do Posto Toffoli, com a mais alta qualidade, melhores preços da região, gasolina grid disparada, melhor do Brasil. 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
4: 17 horas e 39 minutos.
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23: Bem, estamos de volta aqui na nossa programação com um show de bandas. É a Vila Maria FM trazendo só as melhores do bailão pra você. Eu vou comandando até as 7 e você vai com a gente através do site, vai sintonizando teu rádio. Vamos junto! É a programação super legal, aquela energia gostosa demais. Olha, participe do terço da novena das rosas, dia 21 de cada mês, às 19 horas, na Igreja Matriz de Vila Maria. 17h47, Cosmo Express.

Aí, sucesso, Céu e Cantos, Lágrimas de um Homem. Teve Cosmo Express pra falar de quê? Pra falar de amor. 17h54, com o apoio sempre do Posto Toffoli, Mini Mercado Chiodelli, Canis Eventos e também a Lavagem e Borracharia São Cristóvão. 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Vamos lá, vamos lá, vamos lá. 17h55, vem pedido do ouvinte, as nossas ouvintes, a Paula e também a Camila. Vamos tocar o grupo Festerê com Cleiton Borges, Apartamento 104.

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4: 17 horas e 58 minutos.
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6: Por que os gatos dormem tanto? Você sabia que os gatos podem dormir até 16 horas por dia? Isso vem do instinto de caça, que exige muita energia em períodos curtos de atividade. Mesmo domesticados, eles mantêm esse padrão. Dormir muito é natural, mas se o sono vier acompanhado de apatia ou perca de apetite, pode ser um sinal de alerta e de doença. Observe o comportamento e valorize esse descanso. É parte da natureza felina.
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10: Fala, pessoal do Agronejo. Chegando aqui pra gente fechar mais uma parte do nosso encontro. Sempre com as informações que movem o campo e o nosso Brasil.
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10: E o Agronejo não para de gerar boas notícias, viu? A gente destaca a Hortitec 2026.
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10: A principal feira da cadeia hortifrutícola brasileira, que teve seu início em Olambra, lá em São Paulo, e a expectativa é grande. O evento, que acontece na cidade paulista, deve movimentar nada menos que 750 milhões de reais. É um número que mostra a força do setor e a importância desse encontro para quem vive e trabalha com as hortaliças e frutas por aí, impulsionando a economia e trazendo inovações para o campo. Fique ligado, porque o Agronejo segue de olho em tudo que rola nesse universo.
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10: E assim a gente se despede por aqui. Um grande abraço para você que nos acompanha. E até a próxima. Valeu!
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Sucesso Millennium, Companhia Show, Fogo de Palha, teve Misturadão, banda Misturadão, Whisky a Gogô, 18h15, segunda hora do show de bandas. Você que vai chegando agora, vai sintonizando com a gente, aquele abraço, obrigado pela companhia. 13 graus em Vila Maria, finalzinho de quinta-feira, finalzinho de tarde de quinta-feira, início de noite já, né? E a gente vai te fazendo aquela companhia até as 19h. E você é nosso convidado especial aqui na programação. Obrigado a você, amigo ouvinte. Vamos seguindo o nosso show. Essa aqui você conhece e você vai cantar junto. Olha só. Olha que sucesso lindo esse, ó, o ritmo gostoso, ó.

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3: 18 horas e 19 minutos.
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8: 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Bem, estamos de volta. São 18 horas agora e 25 minutinhos, 13 graus. Eu vou ficando contigo até às 7. Na programação da 87.9 da nossa Vila Maria FM. E você é nosso convidado especial. Olha aí, tá rolando super queima de estoque

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Vamos de João Mineiro e Marciano?

Sucesso, Rafael Rodrigo e banda, o Escravo do Amor. Teve a banda Elite, o Boêmio na Rua. E a primeira desse bloco aí com João Mineiro e Marciano. Caminhão é assim. 18 horas 35 minutinhos, vamos que vamos. Energia boa demais nesse finalzinho de quinta-feira. Vem sempre para 87.9, vem para o show de bandas. Programa que traz aí as melhores do bailão para você. Isso é bom demais a tua companhia. E vamos lá, de sucesso, André Renner e Alberi. Bela Senhorita.

0: sucesso, grupo Carisma. A todas as senhoritas, valeu!
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3: 18 horas e 39 minutos.
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1: Muito bem, estamos de volta, agora são 18 horas e 43 minutinhos com 15 graus. 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Vamos lá para abrir esse último bloco musical desta quinta-feira, o pedido é do nosso amigo José. Grande abraço aí pro Zé que tá com a gente. Dá o volume no teu rádio e pediu. Tá chegando Alana Tavares e o Coração Vagabundo. Música.

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1: Essa canção, com a graça de Deus, nós da Banda Legal queremos cantar com os amigos, para todos os amigos da gente.

0: Aí, sucesso! Banda legal, amigo do peito.
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0: 18h49, vou ficando por aqui. Amanhã eu volto, 6 da madrugada.
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0: Na sequência tem a Voz do Brasil, às 19h. Grande abraço pra você, uma ótima noite de quinta. Até amanhã, tchau, tchau.
1: Está sempre.

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4: Olá, boa noite.
2: Boa noite para você que nos acompanha em todo o país.
4: Quinta-feira, 18 de junho de 2026.
2: Vamos ao destaque do dia, saúde em casa.
4: Governo do Brasil lança programa de atenção domiciliar à pessoa idosa, o PAD Brasil.
2: Equipes vão atuar junto com os profissionais de saúde da família para atender em casa os idosos e diminuir a necessidade de hospitalizações.
4: E mais 21 cidades pequenas vão receber o programa Melhor em Casa, que leva atendimento contínuo do SUS no domicílio. Pablo Mundim.
5: O atendimento é destinado principalmente a pacientes que receberam alta hospitalar, mas ainda precisam de acompanhamento intensivo para recuperar movimentos, autonomia e independência.
2: E ainda, direitos de crianças e adolescentes.
4: Combate ao trabalho infantil teve mais de 10 ações de fiscalização em 2025 e retirou mais de 4.300 crianças de condições laborais inapropriadas.
2: Por outro lado, o trabalho legal para jovens aprendizes cresceu e chegou a 726 mil contratos ativos.
4: E nós vamos falar também de combate às casas ilegais de apostas.
2: Operação Conto da Sorte mira em esquema de bets irregulares e pode ter movimentado 50 bilhões de reais em 3 estados. Nazi Brum.
6: Segundo as investigações, além de movimentação financeira incompatível com rendimentos declarados, existem indícios de lavagem de dinheiro e sonegação fiscal.
4: Hoje na apresentação da Voz do Brasil, Mariana Jungmann e Luciano Seixas.
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4: A Receita Federal coordena uma operação para investigar empresas que atuavam de forma ilegal no mercado de apostas, as chamadas bets.
2: A suspeita é que o grupo movimentou cerca de 50 bilhões de reais em esquemas de fraudes em 3 estados.
4: Entre os crimes apurados estão sonegação e lavagem de dinheiro.
6: A Operação Conto da Sorte foi realizada nos estados de Pernambuco, Ceará e São Paulo. E nesse primeiro momento, foca na obtenção de documentos e provas. Para isso, foram cumpridos 14 mandados de busca e apreensão. A investigação começou após a Secretaria de Prêmios e Apostas do Ministério da Fazenda fazer uma análise técnica numa autarquia criada pela Prefeitura de Bodó, no Rio Grande do Norte, que autorizava o funcionamento de empresas de apostas. A autarquia foi fechada por determinação do Supremo Tribunal Federal, mas as bets ilegais continuaram atuando. De acordo com o ministro da Fazenda, Dario Durigan, a movimentação ilegal pode chegar a 50 bilhões de reais.
7: A gente identificou um grupo de 37 empresas que atuavam no ramo das bets ilegais. Houve uma movimentação, a princípio, de 50 bilhões de reais. Essa é uma das várias operações que serão feitas para combater bet ilegal, rigor total, tolerância zero, melhor dizendo, com as bets ilegais.
6: Segundo as investigações, além de movimentação financeira incompatível com rendimentos declarados, existem indícios de lavagem de dinheiro e sonegação fiscal. Na ação, os agentes estão apreendendo documentos, celulares, computadores, dinheiro em espécie e passaportes dos envolvidos. A operação envolve 9 auditores fiscais, 6 promotores de justiça, 10 servidores da Receita Federal, além de 28 policiais civis e militares. Reportagem Nazi Brum.
2: Para garantir a vida de meninas e mulheres, o governo do Brasil tem implementado diversas ações integradas de prevenção, fortalecimento das redes de proteção e punição dos agressores.
4: E os resultados começam a aparecer. Os meses de abril e maio apresentaram redução de feminicídios no Brasil.
8: O número de feminicídios no país caiu nos meses de abril e maio deste ano, quando comparado ao mesmo período de 2025. Nesses dois meses do ano passado, 262 mulheres foram mortas por machismo, possessividade dos companheiros ou outras razões relacionadas ao simples fato de serem mulheres. Nesse ano, foram 232 mulheres assassinadas nessas condições, uma redução de 11,45%. Em fevereiro, uma iniciativa do governo federal mobilizou os três poderes, executivo, legislativo e judiciário, para lançar o Pacto Nacional Brasil contra o Feminicídio. Na avaliação do secretário nacional de Segurança Pública, Chico Lucas, ações como essa contribuíram para que o Brasil apresentasse uma tendência de queda após dois anos seguidos de aumento desse crime.
9: Quando há consolidação dos dados de janeiro a maio, a queda é da ordem de 0,47%, o que mostra uma reversão da tendência de aumento e agora nós estamos, de fato, tendo uma diminuição do número de feminicídios.
8: Também está em andamento a Operação Mulher Segura, coordenada pelo Ministério da Justiça e Segurança Pública, em parceria com o Ministério das Mulheres, secretarias estaduais e municipais e as forças de segurança. A ação tem como objetivo cumprir, até o fim do ano, todos os mandados de prisão em aberto por crimes contra as mulheres. O secretário nacional de Segurança Pública, Chico Lucas, ressaltou os principais números da operação, que já está na segunda fase.
9: Só no mês de março e abril foram 6 mil prisões realizadas daqueles que descumpriam medidas protetivas ou tinham mandado de prisão em aberto. E as operações continuam. Na fase 2, agora no mês de junho, os 15 primeiros dias, já cumprimos centenas de mandados de prisão e fiscalizamos por milhares de agentes policiais as medidas protetivas de urgência.
8: Nos primeiros três meses desse ano, o Ligue 180, Central de Atendimento à Mulher, registrou um aumento de 24% nas denúncias de violência contra mulheres e 14% nos atendimentos, quando comparado ao mesmo período do ano passado. Reportagem Natália Koslick.
2: O Ministério da Saúde está ampliando os cuidados domiciliares no Brasil.
4: Foram habilitadas novas equipes do programa Melhor em Casa, que vão apoiar a reabilitação de pacientes.
2: Hoje, mais de 1.000 municípios já são beneficiados pelo programa em todo o país.
5: Depois de uma internação, o desafio nem sempre termina quando o paciente recebe alta. Para quem precisa de reabilitação e acompanhamento especializado, sair de casa pode ser difícil e muitas vezes inviável. É o caso do Carlos Henrique, que sofreu uma parada cardiorrespiratória e desde então precisa de cuidados contínuos. A esposa, Luciene Sibela, conta como o atendimento domiciliar fez diferença na rotina da sua família.
10: Eu acho que a primeira palavra que me vem é segurança. Segurança de saber que você não está só e que você está com profissionais que vai te apoiar. Você veja hoje, eles chegaram aqui e já resolveram muitas coisas, né? E isso para nós é uma segurança muito grande, saber que você pode contar.
5: Para ampliar esse cuidado e reduzir as dificuldades enfrentadas pelas famílias, o Sistema Único de Saúde está fortalecendo o atendimento domiciliar realizado pelo programa Melhor em Casa. Foram habilitadas novas equipes multiprofissionais especializadas para apoio à reabilitação, que vão atender 21 municípios com menos de 20 mil habitantes. São profissionais de diferentes áreas da saúde. O coordenador-geral de atenção domiciliar do Ministério da Saúde, Tarcísio Nema de Aquino, explica que tipo de cuidados serão oferecidos.
11: Então é fisioterapeuta, terapeuta ocupacional, fonoaudiólogo, cirurgião dentista, farmacêutico, psicólogo, assistente social, nutricionista. Então são profissionais que integram a equipe para levar a reabilitação, né, a recuperação do paciente, o cuidado de nível especializado dentro do domicílio.
5: O atendimento é destinado principalmente a pacientes que receberam alta hospitalar, mas ainda precisam de acompanhamento intensivo para recuperar movimentos, autonomia e independência. O cuidado também ajuda a evitar novas internações e garante a continuidade do tratamento perto da família, explica Eliana Peixoto, fonoaudióloga da equipe de atendimento em Brasília.
12: A gente faz esse atendimento dando qualidade de vida para o paciente, melhorando a condição de atendimento dentro da família, ajustando a vida daquela família com aquela nova realidade de paciente, né, acamado, instruindo. A nossa atividade dentro do lar do paciente é uma atividade de educação continuada.
5: A expansão das equipes do Melhor em Casa contou com investimento anual de R$3.400.000. Hoje, mais de 1.000 municípios já são beneficiados pelo programa em todo o país. Reportagem Pablo Mundim.
4: E como ouvimos aí na reportagem, o programa Melhor em Casa é fundamental para diminuir a hospitalização de pacientes em todo o país.
2: Mas o governo do Brasil identificou uma lacuna no cuidado continuado de uma parcela específica da população, os idosos.
4: Atualmente são 36 milhões de pessoas idosas, sendo 3 milhões com dificuldades de locomoção ou que têm restrição para sair de casa. Isso representa 10% da população idosa.
2: E para garantir um envelhecimento saudável, o Ministério da Saúde lançou hoje o Programa de Atenção Domiciliar à Pessoa Idosa, o PAD Brasil.
4: O investimento será de R$163.200.000 em 2026, com projeção de mais de R$329 milhões no próximo ano.
2: Na prática, o programa vai funcionar com equipes multiprofissionais, trabalhando em conjunto com as equipes de saúde da família.
4: O ministro da Saúde, Alexandre Padilha, detalhou como essas equipes vão atuar para dar suporte a pacientes e aos seus familiares.
13: Essas equipes vão lá, vão cuidar desse idoso que está acamado. Elas têm uma relação direta com os médicos da família e comunidade, com os profissionais da atenção primária em saúde, mas passam a ter o papel específico de, todo dia, pegar o automóvel do programa, visitar o idoso acamado. Ou seja, com isso você consegue colocar mais um time para dar conta dessas visitas ao idoso acamado, que muitas vezes não sai de casa, não tem condições de sair de casa, muitas vezes o cuidador tem que ficar o tempo todo com ele lá. Então essas equipes vão fazer essas visitas, orientar melhor o cuidador, também cuidar do cuidador de uma certa forma.
2: Além do PAD Brasil, também foi lançada a Caderneta Brasileira da Pessoa Idosa.
4: O documento já está disponível em formato digital dentro da plataforma Meu SUS Digital, integrada à conta gov.br, e permite o acompanhamento dos dados de saúde do idoso.
2: Pesquisadores e startups da área de saúde agora contam com um novo guia para ajudar a transformar tecnologias em soluções disponíveis no SUS.
4: Os dispositivos médicos fazem parte da rotina dos serviços de saúde e incluem desde curativos e ataduras até próteses e tecnologias com inteligência artificial.
2: Atualmente, existem mais de 2 milhões de tipos diferentes desses dispositivos no mundo.
4: Segundo o Ministério da Saúde, o avanço tecnológico amplia as possibilidades de atendimento e contribui para melhorar a qualidade de vida dos pacientes.
2: A publicação reúne orientações sobre financiamento, pesquisa, desenvolvimento, regulação e incorporação dos dispositivos na rede pública de saúde.
4: O material está disponível gratuitamente para consulta em gov.br/saúde.
2: As ações de combate ao trabalho infantil alcançaram o melhor resultado da última década.
4: Mais de 4 mil crianças e adolescentes foram afastados dessa condição, especialmente as que estavam mais vulneráveis.
14: No Brasil, o trabalho infantil é proibido, de forma geral, para quem tem menos de 16 anos. Quem tem mais de 14 anos pode atuar, mas na condição de aprendiz. Para fazer cumprir a lei, os órgãos de fiscalização brasileiros têm trabalhado cada vez mais. Em 2025, 4.318 crianças e adolescentes foram afastados do trabalho infantil no Brasil. É o melhor desempenho dos últimos 10 anos, resultado das mais de 10 mil ações de fiscalização realizadas pelos auditores fiscais do trabalho. Os primeiros 4 meses de 2026 demonstram a continuidade desse trabalho, como explicou o coordenador de erradicação e fiscalização do trabalho infantil, Roberto Padilha.
15: Os dados parciais de 2026 apontam mais de 1.100 crianças e adolescentes afastadas do trabalho infantil, dados parciais até abril. Nesse mês de junho, estamos realizando um grande operativo nacional de combate ao trabalho infantil. Já estamos recebendo dados da fiscalização em diversos estados e com certeza teremos realmente um aumento nesses números de crianças e adolescentes retirados do trabalho infantil.
14: O foco é o combate aos casos mais graves. Esse trabalho é um esforço integrado do governo federal com redes de proteção social, conselhos tutelares e instituições parceiras. E as ações vão além de tirar as crianças e adolescentes de situações de trabalho. Elas garantem o direito básico dos menores menores de 18 anos de crescerem e se desenvolverem, livres de exploração ou violência. Michele Antunes, líder de projetos de uma fundação que luta pela defesa dos direitos da criança e do adolescente, explica a importância dessa medida.
16: A criança, ela precisa estar na escola, ela precisa estar brincando, ela precisa estar se desenvolvendo de uma forma muito saudável. Então, quando ela está dentro desse ambiente do trabalho infantil e sofrendo essa violação, consequentemente ela vai ter sim um desenvolvimento extremamente prejudicado e ela vai estar muito mais vulnerável a sofrer outros tipos de violação, outros tipos de violência, né?
14: Para denúncias de casos de trabalho infantil, o Ministério do Trabalho e Emprego disponibiliza um canal exclusivo, o sistema IP Trabalho Infantil, que pode ser acessado pelo endereço iptrabalhoinfantil.trabalho.gov.br. Reportagem Márcia Fernandes.
2: E é sempre bom lembrar, denúncias de casos de trabalho infantil também podem ser feitas pelo Disque 100, que é o canal de denúncias de violações de direitos humanos oficial do governo federal.
4: O presidente da República em exercício, Geraldo Alckmin, vetou integralmente o projeto que instituía o contrato do primeiro emprego.
2: Na prática, a proposta reduzia encargos trabalhistas e previdenciários para empregadores que contratassem jovens entre 18 e 29 anos sem experiência formal no mercado de trabalho.
4: De acordo com o veto publicado hoje no Diário Oficial da União, o projeto de lei era inconstitucional e contrariava o interesse público na formação educacional de jovens.
17: O presidente em exercício, Geraldo Alckmin, vetou integralmente o projeto de lei que criava o chamado contrato do primeiro emprego para jovens de 18 a 29 anos. A mensagem de veto foi publicada no Diário Oficial da União desta quinta-feira, 18 de junho. Segundo o governo federal, a proposta previa jornada de até 44 horas semanais, o que contraria a defesa da redução da carga horária de trabalho e dificultaria a conciliação entre emprego e estudos. O texto também concedia benefícios tributários e previdenciários aos empregadores, sem oferecer garantias adicionais aos jovens trabalhadores. Outro argumento apresentado é que a medida poderia desestimular a contratação por meio da lei da aprendizagem, considerada uma das principais portas de entrada para o mercado formal de trabalho. De acordo com o Ministério do Trabalho e Emprego, mais de 6 milhões de jovens já foram beneficiados pela modalidade nos últimos 26 anos. Em março deste ano, o país registrou mais de 700 mil contratos ativos de aprendizagem, o maior número da série histórica. Lucília Araújo para a Voz do Brasil.
2: Pois é, como nós acabamos de ouvir na reportagem de Lucília Araújo, a lei de aprendizagem profissional é a principal porta de entrada para jovens sem experiência no mercado de trabalho e ela vem registrando crescimento.
4: Segundo dados do novo CAGED, só entre janeiro e abril deste ano foram quase 55 mil novas contratações.
2: O resultado foi impulsionado pela indústria e pelo fortalecimento de políticas de aprendizagem profissional, que respeita os horários escolares e os direitos dos adolescentes e jovens adultos.
18: O Brasil alcançou um recorde histórico. 726 mil jovens aprendizes com contratos ativos. Só nos quatro primeiros meses do ano foi registrado um saldo positivo de quase 55 mil novas contratações. A indústria liderou a geração de vagas, seguido pelos setores de serviços, comércio, construção civil e agropecuária. Os dados reforçam o crescimento da aprendizagem profissional como principal porta de entrada dos jovens no mercado de trabalho. A contratação é obrigatória para estabelecimentos de qualquer setor que tenham pelo menos 7 empregados em funções que demandem a formação profissional. Essas empresas devem preencher entre 5 a 15% do seu quadro de funcionários com jovens aprendizes. Podem participar quem tem entre 14 e 24 anos incompletos. De acordo com a lei da aprendizagem, o contrato tem caráter especial e duração máxima de 2 anos. O jovem aprendiz tem carteira de trabalho assinada e a garantia de direitos trabalhistas e previdenciários, além de proteções específicas. Cleide Lopes, para a Voz do Brasil.
4: Mais de 55 milhões de brasileiros já emitiram a carteira de identidade nacional.
2: O documento, que está substituindo gradualmente o RG, é mais moderno, seguro e completo.
4: E vale em todo o território nacional, com o CPF como número único de identificação.
19: No Brasil, mais de 1 milhão de carteiras de identidade nacional são emitidas por mês, segundo dados divulgados pelo Ministério da Justiça e Segurança Pública. O novo modelo está disponível desde 2022 e a emissão do documento pode ser agendada nos institutos de identificação dos estados e do Distrito Federal. O maranhense Alcemir Chaves de Araújo conseguiu marcar o atendimento com a ajuda da filha. Aos 74 anos, ele diz que quer trocar o documento para ter mais tranquilidade.
20: Aí a minha filha achou melhor tirar logo essa identidade nova, né? Porque a velha estava boa, né? Mas eu me apressei logo, de bora logo tirar logo isso. Aí eu acabei, eu fiquei logo livre, de cabeça fria, né?
19: Assim como Alcemir, mais de 55 milhões de brasileiros já emitiram.
20: É melhor tirar logo essa identidade nova, né? Porque a velha estava boa, né? Mas eu me apressei logo, de bora logo tirar logo isso. Aí eu acabei, eu fiquei logo livre, de cabeça fria, né?

0: número único de identificação.
1: Ela traz de novo uma identidade mais integrada, mais segura e mais moderna, porque ela substitui, vai substituir gradualmente o antigo RG, ela sim, que usa um número único, que é o número do CPF, que vai ser válido em todo o Brasil. Então a gente acaba com aquela possibilidade de ter um número de RG diferente em cada estado, e isso vai unificar a identificação pelo CPF, né? Que a gente tem um CPF único. Então isso reduz a duplicidade e aumenta muito a segurança dos nossos dados.
0: A versão digital da carteira, integrada ao gov.br, permite incluir outros documentos e registros do cidadão, como CNH, título de eleitor, dispensa militar, carteira de trabalho e cartão SUS. Para tirar o documento, é só acessar gov.br/identidade e agendar a expedição. É preciso apresentar a certidão de nascimento ou de casamento. A primeira via do documento é gratuita. Reportagem Gabriela Noronha.
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3: Previsões do Instituto Nacional de Meteorologia, o INMET, confirmam que este ano vai ocorrer o fenômeno El Niño.
4: Isso significa risco de seca na faixa norte das regiões norte e nordeste, enquanto favorece grandes volumes de chuva no sul do país.
3: Por isso, o Brasil já está se preparando para eventos extremos. É o que afirmou o ministro Valdez Góes, da Integração e do Desenvolvimento Regional, durante o programa Bom Dia Ministro, produzido pela empresa Brasil de Comunicação, nessa quinta-feira.
5: Nós estamos com uma sala de situação já montada pelo governo federal, já existem 20 ministérios mobilizados, a Defesa Civil Nacional, o SEMADEM, o IMET e o INPE fazem reuniões frequentes, inclusive com as defesas civis estaduais e municipais, de norte a sul deste país, ou seja, toda uma experiência já acumulada e uma preparação e uma determinação do governo do presidente Lula de que a vigilância, o monitoramento e a mobilização e os planos de contingência e a relação e proximidade com os estados e municípios está em curso.
4: Valdez Góes afirmou que o El Niño deve chegar ao Brasil a partir de julho e a Defesa Civil Nacional e seus sistemas de alerta estão de prontidão.
3: Órgãos ambientais como o IBAMA e o ICMBio também vêm trabalhando na prevenção aos incêndios florestais com a contratação de profissionais e a orientação a fazendeiros sobre o não uso de fogo.
4: Mais de 3 milhões de reais investidos na aquisição de alimentos para impulsionar a agricultura familiar e o abastecimento no estado do Pará.
3: A iniciativa da Conab, em parceria com os Ministérios do Desenvolvimento Social e do Desenvolvimento Agrário, busca combater a insegurança alimentar e nutricional no âmbito do Programa de Aquisição de Alimentos, o PA.
4: O presidente da Conab, Silvio Porto, destaca o impacto dessas medidas na segurança alimentar da região.
6: São 96 milhões de reais que nós investimos na aquisição de alimentos dos mais diversos aqui do estado do Pará, valorizando a cultura, a produção e a alimentação regional. Nós estamos, dessa forma, conseguindo valorizar essa produção que vem de assentamentos, da agricultura familiar, de extrativistas e indígenas.
3: Com os investimentos, mais de 140 toneladas de alimentos produzidos no estado serão destinadas a cozinhas solidárias e redes socioassistenciais, combatendo diretamente a fome na região.
4: Outro destaque é a modernização da unidade armazenadora de Ananindeua, que recebeu melhorias na estrutura e teve a capacidade ampliada para mais de 17 mil toneladas, como detalha Silvio Porto.
6: Nós saímos de 3.500 toneladas para 21 mil toneladas. Essa unidade armazenadora, ela se torna um polo relevante do ponto de vista do abastecimento aqui para o Pará, mas também para a região da Amazônia.
3: E essas foram as notícias do governo do Brasil.
4: Uma realização da Secretaria de Comunicação Social da Presidência da República.
3: Com produção da empresa Brasil de Comunicação.
4: Fique agora com as notícias do Poder Judiciário e do Congresso Nacional. Boa noite.
3: Boa noite para você e até amanhã.
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8: 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STF decide que é inadmissível

0: Possível a validade de provas em processo envolvendo crime sexual quando ocorrer constrangimento da vítima durante a audiência de instrução.
1: Crime da 113 Sul. STJ inicia sessão virtual para julgamento de recurso do Ministério Público.
0: Presidente do TSE afirma que discurso de ódio ameaça a democracia.
1: Boa noite, eu sou Marcela Luiza.
0: Eu sou Walter Lima.
1: Por unanimidade, o plenário do Supremo Tribunal Federal reconheceu a nulidade de provas produzidas em audiências sobre crimes sexuais quando a vítima é submetida a humilhações, constrangimentos e violações da dignidade.
0: O caso chegou ao Supremo em março do ano passado. O recurso foi apresentado pela defesa da vítima, que questionava a decisão do Superior Tribunal de Justiça, que rejeitou o pedido de nulidade da audiência de instrução.
1: O ponto central no STF foi sobre definir se uma prova produzida em ambiente de violação à dignidade da vítima pode ser considerada válida.
0: Com o reconhecimento da nulidade da audiência, o processo foi anulado. E o caso deve retomar a fase de instrução na primeira instância.
1: STJ começa a sessão virtual de julgamento de recurso sobre o caso conhecido como crime da 113 Sul.
0: Esse crime se refere ao assassinato em 2009 do ex-ministro do TSE, José Guilherme Vilela, da esposa dele, Maria Carvalho Mendes Vilela, e da empregada da família, Francisca Nascimento da Silva. Repórter Fátima Uchoa.
2: O crime ocorreu no apartamento da família, na quadra 113 Sul, em Brasília. Adriana Vilela, filha do casal, foi condenada por júri popular a 61 anos de prisão, acusada de ser a mandante dos assassinatos. Em 2025, a sexta turma do STJ anulou a condenação, acolhendo a alegação de cerceamento de defesa. O Ministério Público do DF recorreu desse entendimento e pediu agora que a condenação fosse restaurada e que a ré cumprisse imediatamente a pena. Mas vale ressaltar, na sessão virtual, os ministros da sexta turma não discutem a culpa ou a inocência de Adriana Vilela. O ministro relator Sebastião Reis Júnior votou para manter anulada a condenação. Se não houver pedidos de adiamento, a sessão virtual de julgamento deve permanecer aberta por 7 dias.
1: Presidente do Tribunal Superior Eleitoral afirma que discurso de ódio ameaça a democracia.
0: Ministro Cássio Nunes Marques reforça compromisso com eleições livres, inclusivas e seguras. Fábio Ruas.
3: A afirmação do ministro Cássio Nunes Marques foi durante a sessão plenária do TSE desta quinta-feira. Antes de iniciar os julgamentos, o presidente do TSE mencionou o Dia Internacional de Combate ao Discurso de Ódio, data instituída pela Assembleia Geral da ONU em 2021. Disse que a divergência de ideias é legítima e necessária, mas não pode ser confundida com ataques à honra, práticas discriminatórias ou tentativas de desumanizar adversários políticos.
1: Último dia da itinerância da Justiça do Trabalho na aldeia Manga, em Oiapoque.
0: Teve audiências judiciais e outros serviços de cidadania, tudo de graça. Rafael Silva.
4: A Justiça do Trabalho realizou 28 audiências judiciais presenciais, híbridas e virtuais na aldeia Manga nesse último dia de itinerância cidadania aqui com você. Indígenas de outras comunidades enfrentaram até 6 horas de barco para colocar um ponto final nesses processos trabalhistas, que envolvem questões como férias não pagas, saque de FGTS e recebimento de verbas rescisórias. Além disso, o polo de saúde da aldeia Manga ficou lotado ao oferecer atendimento médico, fisioterapêutico, psicológico e odontológico especializado. Neste sábado e domingo, vai ser a vez de levar esses serviços à população da aldeia Espírito Santo, na mesma região. Para chegar lá, dessa vez, só de barco. O mutirão pretende fazer até 2 mil atendimentos.
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1: Uma boa noite.
0: E até amanhã.
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7: Eu sou Paula Groba.
8: E eu sou Humberto Pinheiro.
7: E estes são os destaques de hoje do Jornal do Senado, que começa agora.
8: PEC do Banco Central terá calendário de votação definido nos próximos dias.
7: Avança fiscalização mais rígida de pagamento mínimo por fretes rodoviários.
8: Senador defende escala 4x3 para profissionais da segurança e da saúde.
7: Boa noite.
8: Boa noite.
7: Avançou no Congresso a proposta que cria novas regras para garantir o pagamento do piso mínimo do frete rodoviário. O texto, que tem origem em uma medida provisória, foi aprovado pela comissão mista que analisa a MP.
8: A proposta seguiu para análise da Câmara dos Deputados. Repórter Marcela Cunha.
1: A proposta torna obrigatório o registro prévio das operações no Código Identificador da Operação de Transporte, o CIOT, com informações sobre carga, trajeto, valor e prazo de pagamento. O sistema deverá bloquear fretes abaixo do piso da Agência Nacional de Transportes Terrestres, que existe desde 2018, mas é frequentemente descumprido segundo os caminhoneiros. O senador Carlos Fávaro, do PSD de Mato Grosso, que presidiu os trabalhos da comissão mista que analisou a MP, afirmou que o texto busca equilibrar a valorização dos caminhoneiros e os custos do setor.
9: Tenho certeza que teremos, a partir então da conversão em lei dessa medida provisória, nós teremos um outro momento do transporte do Brasil, com segurança jurídica, com estabilidade financeira, com a satisfação dos transportadores e também das empresas que transportam.
1: O piso será reajustado quando os combustíveis variarem pelo menos 5%. Para o consumidor, o aumento dos preços não é automático, mas as empresas podem ter custos maiores e repassá-los aos produtos. O texto também cria piso salarial de R$5.000 para motoristas empregados em viagens longas e mantém a anulação de multas civis e administrativas por manifestações e bloqueios de 2022.
7: O senador Oriovisto Guimarães, do PSDB do Paraná, manifestou preocupação com a proposta de redução da jornada de trabalho da escala 6x1 para 5x2. O parlamentar afirmou que a mudança pode gerar impactos econômicos em setores que operam de forma contínua, como a agropecuária.
8: Oriovisto também argumentou que a medida poderia elevar custos de produção e influenciar os preços de produtos e serviços. O senador defendeu que o tema seja analisado com mais profundidade pelo Senado antes de uma deliberação.
10: Os países do Mercosul que passaram para essa escala fizeram transição em todos eles 8 anos. Nós queremos fazer em 1 mês ou 2. O que é de mais grave nisso tudo é que essa medida vai fazer com que a população mais humilde do nosso país trabalhe mais.
7: Já o senador Carlos Viana, do PSD de Minas Gerais, anunciou que vai apresentar uma emenda para garantir a escala 4x3 a profissionais da segurança pública e da saúde, como policiais, bombeiros, médicos e enfermeiros.
8: Segundo ele, a medida busca valorizar categorias que exercem atividades essenciais e de alta responsabilidade. Repórter Lana Dias.
11: O senador Carlos Viana, do PSD de Minas Gerais, anunciou que vai propor a escala 4x3 para profissionais da segurança pública e da saúde em forma de emenda a uma das propostas de emenda à Constituição que trata da jornada de trabalho no país. Ele explicou que o objetivo é valorizar a atuação de trabalhadores como policiais, bombeiros, médicos e enfermeiros.
12: Eles há muito tempo pedem uma escala que seja mais humana, uma escala que seja mais suportável. Então é o momento, eu entendo, para que a gente possa valorizar as forças de segurança, principalmente valorizar o pessoal da saúde e dar a eles a possibilidade de discussão e chamar a atenção sobre essa escala que é muito pesada hoje em dia para a maior parte dessas categorias.
11: A princípio, a emenda seria apresentada à PEC, já aprovada na Câmara dos Deputados, que diminui a jornada para 40 horas semanais, com 2 dias de descanso. Mas Carlos Viana não descartou a possibilidade de incluir a sugestão na proposta da oposição, que permite acordos para jornada de trabalho flexível, baseada em horas, limitada a 44 horas semanais.
7: Por falta de entendimento sobre os vetos presidenciais, foi cancelada a sessão do Congresso que estava marcada para hoje. O anúncio foi feito pelo presidente do Senado, Davi Alcolumbre.
8: 90 vetos estavam na pauta. Mais detalhes com o repórter Márcio Maturana.
13: Foi cancelada a sessão do Congresso que estava marcada para esta quinta-feira, dia 18, com cerca de 90 vetos presidenciais, com 924 dispositivos e 11 projetos de lei do Congresso Nacional. O cancelamento foi explicado pelo presidente do Congresso, Davi Alcolumbre, numa entrevista coletiva.
14: Os líderes partidários da Câmara e do Senado não conseguiram se reunir para tratar especificamente dessa sessão do Congresso que estava marcada com 30 dias de antecedência. E temos um outro problema. Líderes da Câmara e líderes do Senado, do mesmo partido às vezes, estão pedindo para o governo pela manutenção do veto numa liderança e na liderança na outra casa pela derrubada do veto.
13: A pauta deve ser dividida em 3 sessões do Congresso, sendo a primeira em 15 dias, segundo Davi, e vai acontecer após reuniões com os líderes partidários.
7: E a proposta que amplia a autonomia operacional e financeira do Banco Central deve voltar aos debates no Senado. Após a aprovação do texto na Comissão de Constituição e Justiça, senadores passaram a cobrar a análise da matéria em plenário.
8: O presidente do Senado, Davi Alcolumbre, afirmou que vai definir nos próximos dias o calendário de votação da proposta. Repórter Bruno Lourenço.
15: O autor da PEC, senador Vanderlan Cardoso, do PSD de Goiás, lembrou que a Comissão de Constituição e Justiça votou a proposta em 10 de junho e o governo, que pediu de 1 a 2 semanas para analisar o texto, após 2 anos de reuniões com os senadores, já teve o tempo necessário para os eventuais ajustes.
16: Para que o Banco Central não pare, não entre em total colapso operacional, com prejuízos diretos à fiscalização do sistema financeiro nacional e do PIX, que atende de forma importante a todos os cidadãos brasileiros.
15: O presidente do Senado, Davi Alcolumbre, se comprometeu a definir um calendário de votação para a PEC até esta sexta-feira, dia 19.
17: Eu vou conversar com esses atores e vou tomar uma decisão na condição de presidente do Senado para ver qual é a data que eu vou colocar essa PEC para deliberação aqui no plenário.
15: A proposta de emenda à Constituição precisa passar por 2 turnos de votação no plenário, onde terá que receber a aprovação de 49 dos 81 senadores.
7: A senadora Damaris Alves, do Republicanos do Distrito Federal, alertou para o aumento dos casos de violência contra pessoas idosas no Brasil. Em referência ao Dia Mundial de Combate à Violência contra a Pessoa Idosa e à campanha Junho Violeta, ela citou dados de órgãos oficiais que apontam crescimento das denúncias de agressões, negligência, abandono e violência patrimonial.
8: A senadora também chamou atenção para casos de violência sexual contra idosos e defendeu o fortalecimento das políticas públicas de proteção, além do endurecimento das penas para agressores e fraudadores, que tem como alvo aposentados e pensionistas.
18: E sabe aonde essas coisas acontecem? Especialmente a violência sexual? Nos abrigos, nos lares de acolhimento e dentro de casa. Na hora do banho, na hora de trocar a fralda, o idoso muitas vezes não consegue falar, não consegue pedir socorro e sofre essa monstruosidade calado.
7: E especialistas e parlamentares discutiram no Senado um projeto que cria uma política nacional de enfrentamento à violência contra a mulher e transforma em lei medidas de proteção já adotadas no país.
8: O objetivo é garantir a permanência dessas políticas de proteção, mesmo com as mudanças de governo. A reportagem é de Patrícia Oliveira.
19: O Brasil registra uma média de 4 mulheres assassinadas por dia e esse número está aumentando. Só no primeiro trimestre deste ano, os casos de feminicídio cresceram 7,5% em relação ao mesmo período do ano passado. Um projeto transforma em lei e amplia as ações que já são executadas hoje, para garantir a permanência dessas políticas de proteção, mesmo com as mudanças de governo. Para a gestora pública Mia Costa, apesar dos avanços na legislação, as medidas protetivas têm sido mais uma reação do que um impedimento à violência contra as mulheres.
20: Nós não estamos conseguindo chegar a tempo de impedir que essa violência aconteça.
19: A proposta do senador Paulo Paim, do PT do Rio Grande do Sul, prevê a integração dos serviços de atendimento, mais acesso ao acompanhamento psicossocial, a capacitação de profissionais e ações de prevenção.
21: É necessário construir uma política de Estado permanente, integrada e estruturada.
19: Entre as medidas previstas estão a expansão das unidades da Casa da Mulher Brasileira, a criação de unidades móveis para atender regiões sem serviço especializado e campanhas permanentes de conscientização.
8: Com edição de Paula Groba e trabalhos técnicos de João Lira, o Jornal do Senado fica por aqui. Acompanhe agora as notícias da Câmara dos Deputados. Boa noite.
7: Boa noite e até amanhã.
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3: Câmara aprova a criação de política industrial e tecnológica para o país.
22: Comissões proíbem graduação à distância para cursos na área da saúde.
3: Proposta de criminalização da misoginia pode ser votada ainda este mês.
23: Boa noite. A relatora do projeto que criminaliza a misoginia anunciou a votação da proposta para a última semana de junho. A repórter Maria Neves explica a versão atual da proposta.
24: De acordo com a coordenadora do grupo de trabalho que analisou o projeto sobre criminalização da misoginia, a deputada Tabata Amaral, do PSB de São Paulo, há acordo com os líderes partidários para votar a proposta no plenário da Câmara na semana do dia 29 deste mês. A parlamentar apresentou as alterações propostas ao texto que já foi aprovado no Senado. A principal mudança foi instituir penas para disseminação de ódio contra as mulheres pela internet. Para defender a importância da medida, Tabata Amaral lembrou o caso da jovem que morreu após ser jogada de uma ponte sem corda durante uma prática esportiva conhecida como rope jump em São Paulo e que, mesmo depois de morta, foi atacada nas redes.
25: Uma jovem de 21 anos foi morta de uma maneira absolutamente horrorosa, pavorosa. E nas horas seguintes, o que a gente viu na internet não é o que a gente aprendeu e a gente cresceu vendo, que é a solidariedade, que são as orações, que é a tristeza. A gente viu uma família, amigos enlutados, terem que lidar com pessoas criminosas. As redes sociais sugerir atos de violência, de estupro, de necrofilia. Fica mais um reforço da urgência desse projeto.
24: A proposta equipara a misoginia ao racismo, que dessa forma passa a ser um crime inafiançável e que não prescreve. A punição também é a mesma: reclusão de 2 a 5 anos e multa. Caso o crime seja cometido por meio da internet com o objetivo de obter vantagem econômica, a pena aumenta. A prática será punida com reclusão, que pode ir de 3 a 10 anos mais multa. Essa pena maior será aplicada também quando o agente do delito for pessoa com audiência expressiva, influência pública ou capacidade ampliada de difusão do conteúdo em meio de comunicação ou plataforma digital. A punição também será maior se o crime de misoginia for cometido contra criança, adolescente, pessoa idosa ou com deficiência. Nesse caso, passa a ser de 3 a 7 anos e meio, mas a multa também acrescida da metade. Deputadas de partidos de oposição foram contrárias ao projeto e argumentam que a medida pode ferir direitos fundamentais. A deputada Júlia Zanatta, do PL de Santa Catarina, sustenta que o projeto é um perigo para a liberdade de expressão e para a liberdade religiosa.
26: O texto admite punir manifestação contra mulheres enquanto grupo social, sem uma vítima determinada. Ninguém precisa ter sido ofendido, basta alguém entender que uma frase, um vídeo, uma pregação menosprezou as mulheres como coletivo. Isso que vão fazer aqui, se esse texto passar da forma que está, vai ser institucionalizar o crime de opinião sob o manto da defesa das mulheres.
24: Na versão aprovada, a misoginia é definida como prática, indução ou incitação de violência, de restrição ao pleno exercício de direitos ou de ofensa à dignidade da mulher em razão da condição de mulher. A expressão menosprezo às mulheres, que constava na versão anterior, foi retirada. Da Rádio Câmara de Brasília, Maria Neves.
27: Alexandre Lindemaia, do PT do Rio Grande do Sul, defende o fortalecimento de ações de combate ao feminicídio e à violência contra as mulheres, citando os 1.470 feminicídios registrados em 2025, perfazendo uma média de 4 por dia, com possível subnotificação de casos.
23: Alexandre Lindemaia cobra uma mudança cultural entre os homens, sublinha políticas públicas como o programa Mulher Viver Sem Violência e conclama a sociedade a se manter em permanente mobilização, além de exigir uma ação conjunta dos governos contra a violência.
2: Justiça.
27: A Procuradoria-Geral da República pediu e o STF confirmou a condenação do ex-deputado Eduardo Bolsonaro por coação no curso do processo sobre tentativa de golpe de Estado em 2022. Paulão, do PT de Alagoas, entende que a decisão assegura o respeito à soberania nacional e ao Estado de Direito.
0: Paulão avaliou que o STF analisou o processo com base na legislação e nas provas apresentadas. Para ele, nenhum agente político tem o direito de pressionar integrantes do Supremo ou de questionar ações das instituições brasileiras.
27: Marcel Van Hatten, do Novo, do Rio Grande do Sul, volta a defender a revisão dos processos relacionados aos condenados pelos atos de 8 de janeiro de 2023. Ele considera que há pessoas submetidas a punições desproporcionais e cobra a apuração de supostos abusos de autoridade.
0: Marcel Van Hatten também questiona a demora na análise de medidas aprovadas pelo Congresso para alterar a dosimetria das penas aplicadas aos condenados. De acordo com ele, a situação gera insegurança jurídica e sofrimento para as pessoas afetadas pelos processos.
27: Glauber Braga, do PSOL do Rio de Janeiro, retoma seu mandato após 6 meses de afastamento. Sua primeira providência foi solicitar ao STF a apuração de denúncias envolvendo o orçamento secreto e a responsabilização dos envolvidos, caso as irregularidades sejam confirmadas.
0: Glauber Braga solicita também à Corregedoria da Câmara que investigue a origem de mais de R$ 460 mil reais encontrados com um parlamentar. Ele reafirma seu compromisso de continuar fiscalizando e cobrando mais transparência na Câmara.
2: Votação.
27: A Câmara aprovou um projeto que cria política industrial para o país. O repórter Antônio Vital tem os detalhes de como será a medida.
1: A Câmara dos Deputados aprovou o projeto que cria uma política industrial para o país, com previsão de subsídios para empresas, preferência para aquisições de produtos nacionais pelo governo, metas de produção e eficiência e linhas de financiamento. O projeto, apresentado pelo deputado Heitor Xu, do PSD do Rio Grande do Sul, estabelece que cada presidente da República terá que elaborar uma política industrial, tecnológica e de comércio exterior, com objetivos e metas. Essas prioridades deverão ser aprovadas pelo Congresso Nacional. O texto estabelece que a política será elaborada levando em conta a redução das emissões de gases do efeito estufa e a transição para fontes renováveis de energia. Prevê ainda que serão definidos indicadores para mensurar se os objetivos estão sendo atingidos. De acordo com o relator da proposta, deputado Rodrigo Hollenberg, do PSB do Distrito Federal, as principais economias do mundo têm políticas de incentivo para a indústria, enquanto no Brasil a participação do setor no Produto Interno Bruto caiu nos últimos 40 anos. Em 1985, a indústria representava 36% do PIB, percentual que caiu para 12% em 2020. No plenário, o projeto foi criticado por deputados do Novo e do Missão. Para o deputado Kim Kataguiri, do Missão de São Paulo, a proposta dá poder ao governo de beneficiar as empresas e setores que quiser com incentivos fiscais ineficientes.
4: Eu chamaria esse projeto ou de bolsa atrás ou de bolsa milionária. Primeiro, do porquê bolsa milionária. A gente já tem 200 bilhões de reais em privilégios tributários concedidos para grandes empresários que têm poder de lobby dentro desse Congresso Nacional e no Palácio do Planalto. E uma das principais políticas colocadas aqui são justamente as subvenções e as desonerações fiscais que fracassaram como política pública no nosso país.
1: Além de prever subsídios e linhas de financiamento para empresas que produzem conteúdos nacionais, a proposta dá preferência de até 30% nas licitações públicas para produtos feitos no Brasil. Também reforça o direito do país retaliar na mesma moeda países que impuserem taxas injustificadas para a produção nacional. O relator do projeto, o deputado Rodrigo Hollenberg, defendeu a necessidade de uma política de Estado para a indústria.
5: Os Estados Unidos têm política industrial, a União Europeia tem política industrial, a China tem política industrial, a Índia tem política industrial e nós não podemos ter política industrial. Nós queremos aqui ter uma política industrial de Estado e não de governo. Foi ouvindo o setor industrial que considera esse projeto um marco para o desenvolvimento da indústria nacional.
1: O projeto que cria uma política industrial para o país seguiu para análise do Senado. Da Rádio Câmara de Brasília, Antônio Vital.
2: Economia.
23: Zé Vitor, do PL de Minas Gerais, afirma que indicadores de endividamento das famílias, inadimplência de consumidores e empresas e o aumento da dívida pública e da carga tributária desmontam o discurso do governo sobre o possível ciclo virtuoso da economia brasileira.
27: No entendimento do parlamentar, a atual gestão manipula dados para maquiar os problemas econômicos cuja origem está na má administração do Estado. Zé Vitor defende o protagonismo do parlamento para redirecionar o país com base na responsabilidade fiscal e na eficiência.
23: Em seu discurso de posse, Santim Roveda, do União do Paraná, defende uma gestão pública com menos impostos, corte de gastos e privilégios, estímulo ao desenvolvimento econômico e apoio ao empreendedorismo. Ele alertou ainda para o endividamento das empresas e dos brasileiros.
27: Santim Roveda afirmou que a população espera resultados concretos dos governos com a geração de oportunidades, renda e melhoria na qualidade de vida. Como exemplo de ação administrativa positiva, ele cita a redução do IPV em seu estado, com retorno de dinheiro para o bolso do cidadão.
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2: Transportes.
23: Os deputados aprovaram a obrigação de pagamento do piso mínimo de frete para caminhoneiros. O repórter Marcelo Larcher nos conta quais as medidas previstas na proposta do governo e as modificações.
9: A Câmara dos Deputados aprovou medida provisória que obriga o cumprimento do peso mínimo do frete por quem contratar caminhoneiros autônomos. Além de reforçar os mecanismos de fiscalização do pagamento do frete, o texto aprovado institui um piso salarial nacional de R$ 5.000 por mês para motoristas de longa distância. O texto final, apresentado pelo relator, deputado Zé Trovão, do PL de Santa Catarina, também prevê anistia das multas aplicadas a transportadores de cargas, empresas e motoristas que participaram das manifestações e bloqueios ocorridos depois das eleições de 2022. A medida provisória está em vigor desde março, mas precisa ser votada pela Câmara e pelo Senado para virar lei. A proposta do governo reforça a fiscalização da política nacional de pisos mínimos do transporte rodoviário de cargas. Obriga o registro de todas as operações de frete por meio de um código identificador, com informações sobre o contratante, o transportador, a origem e o destino da carga, bem como o valor do frete. Se esse valor do frete for abaixo do permitido, o sistema impede o registro. O texto também assegura aos transportadores autônomos de cargas o adiantamento de pelo menos 70% do valor do frete no momento da contratação, com pagamento do restante em até 3 dias úteis após a entrega da carga. O relator, deputado Zé Trovão, diz que a medida provisória vai impedir a atuação de intermediários, que ficam com parte do valor do frete.
10: E hoje, nós estamos nessa casa votando algo que definitivamente tira o caminhoneiro autônomo da escravidão, do jugo daqueles que sempre roubaram o caminhoneiro na cara dura. E de quem eu estou falando? Do famoso, o homem que não tem um caminhão, que nunca dirigiu um caminhão, mas que leva 30, 40, 50% do frete do caminhoneiro.
9: O texto final da medida provisória também dá prioridade para transportadores autônomos de cargas e cooperativas de transporte de cargas no acesso a financiamentos e incentivos do Procargas, o programa criado para estimular o setor de transportes. Depois de aprovada pela Câmara, a medida provisória seguiu para análise do Senado. Da Rádio Câmara de Brasília, com informações de Antônio Vital, Marcelo Larcher.
2: Desenvolvimento Regional.
27: Marcon, do PT, comemora ações do governo federal para a reconstrução do Rio Grande do Sul, ressaltando a entrega de moradias em Viamão e a assinatura de ordens para a construção de mais de 2 mil casas em municípios gaúchos.
23: Marcon ressalta que as cidades contempladas foram atendidas independentemente das posições ideológicas de suas lideranças, demonstrando o compromisso da atual gestão com o Estado, fortemente atingido por eventos climáticos e com a população que necessita de habitação.
27: Valdenor Pereira, do PT da Bahia, comemorou os 37 anos de emancipação de Bom Jesus da Serra, Lagoa Real e Mirante, os 146 anos de Jacaraci e os 149 anos de Brumado, municípios vinculados à área de atuação de seu mandato.
23: Valdenor Pereira saudou moradores, lideranças e representantes dos poderes municipais pelas comemorações entre os dias 7 e 13 de junho. Ele cumprimentou ainda os participantes da plenária virtual sobre violência de gênero e políticas públicas voltadas para as mulheres.
27: Ao assumir o mandato, Paulo Soares, do Podemos de São Paulo, declarou representar os municípios do interior paulista. O parlamentar garante que vai atuar em defesa da saúde pública, das instituições filantrópicas, das APAES e de uma maior descentralização dos recursos públicos.
23: Paulo Soares também defende medidas para reduzir filas de espera por consultas, exames e cirurgias no Sistema Único de Saúde. Segundo o deputado, é necessário fortalecer hospitais filantrópicos e atualizar a tabela do SUS para ampliar a capacidade de atendimento à população.
2: Educação.
27: Soraya Santos, do PL do Rio de Janeiro, cobra a aplicação de leis de combate à violência escolar. Ela cita casos recentes de agressão e defende que as escolas registrem as ocorrências junto aos órgãos competentes para garantir proteção aos estudantes.
23: A congressista se preocupa com os estímulos à violência e com a formação de gangues entre jovens. Soraya Santos recorda que a segurança escolar passou a ser uma meta específica da educação e defende a conscientização da população como instrumento para enfrentar o problema.
2: Saúde.
27: A Comissão de Constituição e Justiça aprovou proposta que proíbe graduação à distância para cursos da área da saúde. A repórter Paula Bittar acompanhou a discussão sobre a matéria.
11: A Comissão de Constituição e Justiça da Câmara aprovou uma proposta que proíbe a realização de cursos de graduação da área da saúde e de educação física na modalidade de ensino à distância. O relator na comissão, deputado Orlando Silva, do PCdoB de São Paulo, ressaltou o direito à saúde previsto na Constituição e afirmou que os cursos da área exigem o desenvolvimento de habilidades que são ligadas ao contato direto com o paciente, materiais biológicos ou ambiente clínico, e que o modelo à distância, mesmo que preveja momentos práticos, pode se mostrar deficiente em proporcionar uma experiência supervisionada indispensável para a segurança do paciente e a qualidade dos serviços. A deputada Cris Tonietto, do PL do Rio de Janeiro, por outro lado, disse que a proibição pode prejudicar muitas pessoas.
12: Impedir uma modalidade de ensino à distância, isso pode ser um cerceamento, inclusive, da própria liberdade de muitos de quererem fazer e adotar esse tipo de modalidade, até por situações específicas. Tem, por exemplo, que pessoas que trabalham fora, que talvez não tenham condições de estarem ali em loco na faculdade e podem muito bem querer adotar essa modalidade EAD.
11: Já a deputada Talíria Petroni, do PSOL do Rio de Janeiro, se posicionou de forma contrária ao ensino à distância para esses casos.
13: Acho que isso pode, muitas vezes, popularizar o acesso ao ensino superior, garantir uma ampliação do acesso à educação, mas nos casos de saúde é algo que eu não consigo compreender como há um grupo que acha natural que você tenha médicos se formando por EAD, enfermeiras se formando por EAD.
11: A proposta que proíbe a realização de cursos de graduação da área da saúde e de educação física na modalidade de ensino à distância já pode seguir para análise do Senado, a não ser que haja recurso para votação pelo plenário. Da Rádio Câmara, de Brasília, Paula Bittar.
2: Homenagem.
23: Doutor Fernando Máximo, do PL de Rondônia, presta homenagem aos 115 anos da Assembleia de Deus no Brasil, comemorados hoje. Ele realça a atuação da Igreja na transformação espiritual e social e fala do apoio a famílias e pessoas em situação de vulnerabilidade.
27: Doutor Fernando Máximo elogiou a atuação de lideranças religiosas de seu estado e do país, destacando o trabalho desenvolvido em benefício das comunidades e manifestou seu desejo de que a instituição continue expandindo suas atividades e alcançando mais pessoas.
2: Relações Exteriores.
23: Chico Alencar, do PSOL do Rio de Janeiro, defende uma solução diplomática para o conflito no Oriente Médio. O parlamentar analisa que ações militares durante acordos de paz agravam a instabilidade na região.
27: Chico Alencar também critica posições adotadas pelo governo norte-americano em política externa e imigração. Ele pede respeito à soberania dos países, à democracia e aos direitos humanos como princípios fundamentais para as relações internacionais.
22: Termina agora o Jornal Câmara dos Deputados, produzido pela Rádio Câmara, com trabalhos técnicos de Wellington Teles e apresentação de Val Monteiro e Márcio Aquilissardi. Uma boa noite para você.
27: A Voz do Brasil volta amanhã. Boa noite.
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15: 20 horas e 1 minuto.
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5: 20h20.
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3: 20 horas e 37 minutos.
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2: 20 horas e 54 minutos.
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4: A linguagem secreta do ronronar dos gatinhos. Muitos pensam que um gato ronrona apenas quando está feliz, mas esse som pode e vai além disso. O ronronar também aparece em situações de dor, estresse ou até durante a recuperação de feridas. Pois é, a vibração produzida tem efeito calmante e até favorece a cicatrização. É como se fosse uma terapia natural que eles compartilham com a gente. Então, quando ouvir esse som, perceba, talvez seu gato esteja te pedindo ajuda ou, quem sabe, cuidando de você também.
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